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1: Boa noite.
2: Boa noite para você que nos acompanha em todo o país.
1: Segunda-feira, 15 de junho de 2026.
2: Vamos ao destaque do dia: transporte público coletivo.
1: Novo marco regulatório é sancionado pelo presidente Lula.
2: Ele muda as formas de financiamento do sistema e moderniza a regulação sobre as empresas que operam para melhorar a qualidade do serviço.
1: Na nossa entrevista do dia, nós conversamos com o secretário nacional de mobilidade urbana, Marcos Daniel dos Santos.
3: A gente tem nessa norma, ela abarca desde uma linha de trem ao metrô, a um corredor de ônibus, a um ônibus convencional, a um micro-ônibus, a serviços de barca. Então, precisa de diretrizes nacionais para que a população possa ser atendida com a qualidade que merece.
2: Você vai ouvir também: presidente Lula chega à França para participar da reunião do G7.
1: O presidente já teve hoje reuniões com os presidentes da Suíça e da França.
2: E vai discutir nos próximos dias a reforma de organismos como a OMC, regulação da inteligência artificial e regras para exploração de minerais raros.
1: E ainda, educação.
2: Estão abertas as inscrições para o Sisu Mais, uma nova oportunidade para quem fez o Enem e não foi selecionado na etapa regular. Gabriela Noronha.
4: Será uma espécie de repescagem das vagas que não foram preenchidas na etapa regular. Estão sendo ofertadas 9.436 vagas em 532 cursos.
1: E desenrola Fies já renegociou 5 bilhões e 300 milhões em dívidas de ex-estudantes, com descontos de até 99%.
2: Hoje, na apresentação da Voz do Brasil, Mariana Jungmann e Luciano Seixas.
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2: O presidente Lula já está na França, onde participa como convidado do encontro do G7, formado por Alemanha, Canadá, Estados Unidos, França, Itália, Japão e Reino Unido, principais economias desenvolvidas do mundo.
1: Além de reuniões bilaterais, o presidente vai levar a contribuição brasileira para diversos temas discutidos pelo G7.
2: A repórter Luana Karen está lá na França, mas devido ao fuso horário de 5 horas a mais por lá, nós conversamos com ela mais cedo sobre as agendas do presidente. Vamos ouvir.
1: Oi, Luana, boa noite para você aí na França. Você está na cidade de Evian-le-Bain, né? O presidente Lula chegou à cidade hoje, mas antes ele passou por Genebra, capital da Suíça.
2: E ele já teve também os primeiros encontros bilaterais, né, com os presidentes da Suíça e da França. Conta pra gente como foram esses encontros, Luana. Boa noite.
5: Boa noite, Luciana e Mariana. Boa noite aos ouvintes da Voz do Brasil. É isso mesmo, a reunião de cúpula do G7 acontece em Evian-le-Bain, cidade francesa onde eu estou, situada às margens do Lago Léman, no leste da França. Antes de chegar aqui, ainda em Genebra, Lula teve uma reunião bilateral com o presidente da Suíça, Guy Parmelin. Eles falaram sobre comércio e se comprometeram a trabalhar para diversificar a pauta de exportações entre os dois países. À tarde, já aqui em Evian-le-Bain, o presidente Lula teve um encontro bilateral com o presidente da França, Emmanuel Macron. Os dois presidentes reiteraram os avanços positivos da cooperação em defesa, em especial o sucesso do Programa de Desenvolvimento de Submarinos, o PROSUB.
1: Luana, essa é a 10ª vez que o Brasil participa como convidado da reunião do G7. Quais são os temas que estão em destaque esse ano?
5: Pois é, Mariana, o encontro em Evian acontece logo após o anúncio do acordo de paz entre Estados Unidos e Irã, tema que deve fazer parte das discussões aqui. Além, claro, da guerra entre Ucrânia e Rússia. Também haverá espaço para conversas sobre disputas econômicas entre as grandes potências.

0: Segurança, Saúde e Inteligência Artificial. O Brasil vai participar de duas sessões plenárias no Fórum. Na primeira, dedicada às parcerias internacionais para o desenvolvimento, Lula deve defender a manutenção dos recursos destinados à ajuda oficial aos países mais pobres. Na segunda sessão, com a presença brasileira, o debate será sobre crescimento econômico equilibrado. Neste tema, Lula deve voltar a defender a reforma das instituições internacionais criadas após a Segunda Guerra Mundial. É o que se costuma chamar de sistema de governança global, como os órgãos da ONU, a Organização Mundial do Comércio e outros. O Brasil vem defendendo que o formato desses organismos foi feito num outro contexto de mundo, em que existiam menos países. E daí a necessidade de reformas para aumentar a representatividade, especialmente no sul global. O secretário de Assuntos Econômicos e Financeiros do Ministério das Relações Exteriores do Brasil, embaixador Philippe Fox Drummond, explicou a postura do Brasil.
1: Como é que você tem um crescimento equilibrado com as estruturas de governança não reformadas? Um exemplo clássico disso é a OMC. Nós estamos fazendo um grande esforço, o Brasil, em conjunto com diversos outros países,

0: de idade. O Brasil não participa das negociações finais desses textos, mas foi convidado a enviar contribuições. Outro tema considerado prioritário pela presidência francesa é a discussão sobre minerais críticos, e a posição brasileira é que os países produtores não devem se limitar a apenas exportar matéria-prima, mas também desenvolver cadeias produtivas locais capazes de agregar valor aos produtos, o que leva a mais geração de emprego e renda para a população. Também haverá um almoço na quarta-feira de trabalho entre os líderes do G7 e CEOs de empresas de inteligência artificial. O presidente Lula retorna ao Brasil na quarta-feira. Ariana e Luciano.
1: Obrigada, Luana. Karen, bom trabalho aí na cobertura da reunião de cúpula do G7 na França.
2: Neste fim de semana, o presidente Lula assinou a sanção de uma nova lei que vai promover mudanças profundas na gestão do transporte público em todo o país.
1: O novo marco legal do transporte público coletivo urbano vai modernizar o sistema e melhorar as formas de financiamento, que deixarão de ser ancoradas apenas na tarifa paga pelo passageiro.
2: Além disso, a regulação sobre as operadoras também será aprimorada, resultando em mais qualidade no serviço prestado.
1: Para explicar essas mudanças, nós conversamos hoje mais cedo com o secretário nacional de Mobilidade Urbana do Ministério das Cidades, Marcos Daniel de Souza Santos. Acompanhe. Olá, secretário. Vamos começar explicando para o nosso ouvinte o que, que é esse novo marco legal. Ele, pelo que eu entendi, ele dá diretrizes gerais, né, sobre todo o funcionamento do sistema de transporte público coletivo. Financiamento, planejamento de linhas, integração regional. O senhor pode explicar melhor para a gente?
3: Olá, Mariana, Luciano, tudo bom? Obrigado aí pela oportunidade da gente explicar um pouco sobre o marco legal que foi aprovado e sancionado nesse final de semana pelo presidente Lula. Esse texto de lei é muito importante porque quem faz acontecer o transporte público são os municípios nos seus territórios e os governos do estado, né? E há uma necessidade muito grande da gente fazer esse serviço melhorar no país, se expandir. E para isso ele precisa de normas e regras nacionais, que é a função da União. Então a lei ela cumpre esse espaço aí de atualizar, né, as normas para os municípios prestarem esse serviço para a população, prestarem com qualidade, financiar, organizar o serviço de transporte público. Parece simples, mas a gente tem nessa norma, ela abarca desde uma linha de trem ao metrô, a um corredor de ônibus, a um ônibus convencional, a um micro-ônibus, a serviços de barca. Então, o transporte público acontece de várias formas, em vários modos, em vários territórios, e precisa de diretrizes nacionais para que a população possa ser atendida com a qualidade que merece.
2: Um dos focos principais da nova lei é a questão do custeio, né? Ela propõe que esse custeio tenha outras fontes além da tarifa paga pelos passageiros. E também muda essa lógica, né, de preço dividido pela quantidade de passageiros transportados, não é isso, secretário?
3: Exatamente. A norma propõe a gente olhar o serviço de transporte, todos os modos, no território, avaliar quanto custa, se ele é adequado, se está nas condições de qualidade para atender a população, e a partir desse custo a gente entender que o poder público vai manter esse serviço funcionando com receitas que vêm da tarifa, mas que no passado dependia somente da tarifa e agora é possível colocar outras fontes de recursos para manter esse serviço e manter a qualidade. Então, ele traz essa segurança jurídica para que os novos contratos e até os contratos que já existam consigam olhar qualidade, oferta e equilíbrio econômico de quem vai manter esse serviço, os operadores privados ou até operadores públicos. Então, fica claro agora que para manter um serviço tão importante, não dá para depender somente da tarifa. Precisa vir outras fontes de recursos que o poder público tem que se organizar e para isso precisa ser dado muita transparência e controle social.
1: Inclusive, tem uma lógica também de, por exemplo, deixar de cobrar pelo passageiro em si e passar a cobrar por quilômetro rodado, né? Isso tem a ver com uma preocupação que essa nova lei tem em favorecer o atendimento em regiões periféricas, em linhas que tradicionalmente são negligenciadas pelos operadores, porque elas não são tão rentáveis assim. Essa mudança aí de paradigma, de forma de cobrança, ela também ajuda nesse aspecto.
3: Exato. A lei ela traz o princípio da universalização, ou seja, levar um serviço público, que é o serviço de transporte, a todo o território. Como ele é um direito social, a gente tem que olhar muito para quem realmente mais precisa, as populações mais vulneráveis, afastadas, que não têm condição muitas vezes de acessar.

0: acessar oportunidades nas cidades. Então a gente precisa repensar a rede de transporte, esse serviço, as linhas, os sistemas de trilho para atender essa população e não depender somente da tarifa, porque senão você vai numa lógica de só vou onde tem passageiro que consegue pagar tarifa e se você não consegue ter essa arrecadação, você não vai ampliando a oferta do serviço público. Então é importante o poder público entender que ele precisa agora se organizar, o executivo, o legislativo e o próprio judiciário entendendo a importância do transporte público para levar esse serviço a toda a população do território, principalmente para quem mais precisa.
1: Outra inovação da lei é a associação de instrumentos urbanísticos e tributários com o serviço de transporte público. Quer dizer, um grande empreendimento urbano, por exemplo, teria que fazer investimentos no transporte público. É isso, secretário?
0: A gente tem que entender que o transporte ele ocorre no território da cidade, né? E tem locais que têm uma maior demanda e outras não, e existe um impacto dos empreendimentos. A lógica muitas vezes é uma lógica viária de fluidez do trânsito e é compreensível ter isso. Mas a gente pode ter empreendimentos que pensem que quem vai acessá-los vai por meio do transporte público. Isso traz uma economia para a cidade como um todo, né? Então a gente tem que olhar a coletividade. O transporte público tem que ser pensado dessa forma. A gente vive num território de uma cidade utilizado ali por muitas pessoas. E o transporte, no nome já diz, coletivo, é para todo mundo. Então, quando a gente pensa o desenvolvimento das nossas cidades com o transporte, a gente tem que pensar os empreendimentos também com o olhar do usuário do transporte público e de toda a população.
2: Se pensa no estacionamento, né, tem que pensar também na chegada do ônibus, enfim, do metrô.
0: Exatamente.
2: Agora,
0: eu acho que esse princípio é importante, de fato, para quem está planejando as cidades, né? É um olhar a mais, né? De não só pensar no trânsito, mas também pensar no transporte público.
2: Agora, secretário, para a gente encerrar, é importante a gente lembrar que tudo isso é feito com diretrizes do governo federal, mas executado mesmo por estados e municípios lá na ponta, né? Ou seja, a gestão de todos esses instrumentos legais que essa nova lei traz, ela vai ser feita pelas prefeituras para favorecer o transporte local.
0: Exato, a titularidade que a gente chama, né, quem realmente vai dizer qual é a linha que vai atender aquele bairro é quem vive naquela cidade. São as prefeituras com participação da sociedade. É ali que a gente tem que discutir realmente se o serviço está atendendo a população ou não. O governo federal dá diretriz, mas ele também entra financiando, dando assistência técnica, induzindo que tem esse poder de fazer. Então, ele tem um papel também nessa lei, que é de dar esse suporte aos municípios e às regiões metropolitanas, mas esse protagonismo fica ainda com quem vive no território. A gente tem que é importantíssimo. E o marco legal coloca isso. Discutam a nível local, cobrem a nível local, venham também cobrar a nível de governo federal, mas entendo que as soluções vão partir de quem vive nos territórios.
1: Nós conversamos com o secretário nacional de Mobilidade Urbana, Marcos Daniel dos Santos. Muito obrigado, secretário, pela entrevista aqui à Voz do Brasil.
0: Eu que agradeço a oportunidade.
2: Mais de 9 mil vagas de graduação em universidades públicas.
1: Estão abertas essa semana as inscrições para o Sisu Mais, que vai preencher as vagas remanescentes da etapa regular do Sisu.
2: É a primeira vez que uma seleção desse tipo será realizada pelo MEC.
3: Os estudantes interessados em ocupar uma vaga em um curso de graduação em uma instituição pública de ensino superior terão mais uma oportunidade com o Sisu Mais. Será uma espécie de repescagem das vagas que não foram preenchidas na etapa regular do Sistema de Seleção Unificada 2026. É a primeira vez que o Ministério da Educação realiza o Sisu Mais. Estão sendo ofertadas 9.436 vagas em 532 cursos. Quem for classificado começa a estudar no segundo semestre. De acordo com o MEC, a adesão é voluntária. Cada universidade decide se participa e quais cursos disponibiliza. As inscrições para o Sisu Mais começaram nesta segunda-feira e vão até a próxima sexta-feira, 19 de junho, no site sisualuno.mec.gov.br. Ao acessar o sistema, deve ser feito o login da conta www.ufsc.gov.br. O candidato poderá escolher até duas opções de curso, turno, local de oferta e instituição. Para se inscrever, o estudante precisa ter participado de uma ou mais edições do Exame Nacional do Ensino Médio nos últimos 3 anos e ter concorrido a vagas na etapa regular do SISU 2026. Para a seleção, será considerada a edição do Enem com melhor média ponderada. Os resultados saem no dia 24 de junho. Gabriela Noronha, para a Voz do Brasil.
1: Alívio no bolso de estudantes que renegociaram dívidas pelo Desenrola Fies.
2: Após 30 dias de operação, o Ministério da Educação já contabilizou mais de 100 mil acordos firmados, o equivalente a 5 bilhões e 300 milhões de reais de dívidas renegociadas.
1: Aqueles que têm contratos firmados até 2017 e ainda não participaram podem aderir até o dia 31 de dezembro.
4: Após 1 mês de lançamento, o Desenrola Fies já implementou 100.209 renegociações de contratos do Fundo de Financiamento Estudantil, o Fies. Isso equivale a 5 bilhões e 300 milhões de reais em dívidas renegociadas em todo o país. O saldo das dívidas foi reduzido para 1 bilhão e 130 milhões de reais. Esse resultado reflete a adesão dos estudantes ao programa, que possibilita descontos de até 99% sobre o valor consolidado da dívida, conforme o perfil do contrato e o tempo de inadimplência. O Desenrola Fies tem potencial para beneficiar mais de 1 milhão de estudantes com contratos firmados até 2017 e que estavam na fase de amortização em 4 de maio de 2026. O prazo para aderir à renegociação vai até 31 de dezembro de 2026. Basta acessar os canais digitais dos agentes financeiros responsáveis pelo contrato. Com a confirmação do pagamento, ocorre a retirada do nome do estudante e dos fiadores dos cadastros de inadimplência. Com locução de Thaís Vitória, reportagem Daniele Popov.
2: Na sexta-feira, nós falamos aqui na Voz do Brasil sobre o Move Brasil Entregadores Move Brasil Entregadores e Moto App, que vai facilitar a aquisição de bicicletas elétricas e motos para quem trabalha com entregas por aplicativos.
1: Mas o Move também está avançando em outras frentes.
2: No braço do programa voltado para aquisição de caminhões e ônibus, os financiamentos já estão sendo aprovados.
1: Só da linha do BNDES já foram contratados 3 bilhões de reais.
5: Modernizar a frota nacional de veículos pesados, de cargas e passageiros. Com esse objetivo, o governo do Brasil disponibilizou 21 bilhões de reais em crédito para financiamento desses veículos, dentro do programa Mover Brasil Caminhões e Ônibus. A maior parte dos recursos será liberada via Tesouro Nacional. Somente dos recursos liberados via Banco Nacional de Desenvolvimento Econômico e Social, o BNDES, já foram contratados 3 bilhões de reais desde o fim de maio. O diretor de Desenvolvimento Produtivo, Inovação e Comércio Exterior do BNDES, José Luiz Gordon, fala sobre o andamento do programa.
6: Essa linha já está disponível, já está sendo utilizada. Taxas de juros ali que variam entre 11% e 12% ao ano, um instrumento que ajuda muito a capacidade de investimento, a renovação de frota, uma frota mais nova, mais eficiente ambientalmente.
5: A linha de crédito do BNDES já contabiliza quase 5 mil operações em 1.056 municípios de todas as regiões do país. A média por operação foi de R$1.300.000, sendo a maior parte destinada aos donos de frotas. Mas também já foram aprovados 43 milhões de reais para clientes autônomos em 104 operações. O caminhoneiro e diretor da Confederação dos Trabalhadores em Transportes Logísticos, Carlos Alberto Littdemer, fala dos pontos positivos da medida.
7: Um fundo garantidor, ele dá condição de que aquele caminhoneiro que não tenha um score ideal para o banco, né, ou não tenha as garantias necessárias para que realmente ele possa dar uma melhorada. Se não, fora isso, ele jamais conseguirá fazer qualquer forma de investimento. O alongamento do prazo, né, ele também é um facilitador, né?
5: As condições de financiamento variam conforme o perfil do beneficiário. Para transportadores autônomos, o prazo é de 120 meses, com 12 meses de carência. Para empresas de carga, o prazo para pagamento pode chegar a 60 meses, com 6 meses de carência. Já para empresas do setor de transporte de passageiros, o prazo é de 120 meses, também com 6 meses de carência. O programa prevê um limite de crédito de até 50 milhões de reais por cliente. Reportagem Cleide Lopes.
2: O governo do Brasil abriu crédito extraordinário de mais de 337 milhões de reais para intensificar a proteção florestal e o monitoramento ambiental.
1: A medida provisória foi publicada hoje e a verba vai ser executada pelo IBAMA e pelo ICMBio.
2: Do total, quase 195 milhões serão destinados para ações de prevenção e controle de incêndios florestais em áreas federais prioritárias e fiscalização ambiental.
1: Os recursos serão utilizados para despesas como mobilização de equipes, remuneração de brigadistas temporários e aquisição de equipamentos de proteção individual.
2: Foi incorporado ao SUS um novo tratamento para um tipo agressivo de leucemia.
1: E deve estar disponível aos pacientes no prazo de 6 meses.
8: A leucemia mieloide aguda é um tipo de câncer agressivo que afeta os glóbulos brancos na medula óssea. Entre os principais sintomas estão cansaço, anemia, infecções frequentes, perda de peso, febre, falta de ar, hematomas e sangramentos. Os pacientes do Sistema Único de Saúde com esse diagnóstico e que não podem se submeter à quimioterapia intensiva passam a contar a partir de agora com uma nova opção de tratamento. Trata-se da combinação de 2 medicamentos, venetoclax com azacitidina, incorporada ao SUS pelo Ministério da Saúde. O tratamento é indicado para pacientes adultos com leucemia mieloide aguda recém-diagnosticada. A medida beneficia principalmente pessoas idosas ou com condições de saúde que dificultam um tratamento convencional. A previsão do governo federal é que a nova terapia esteja disponível na rede pública em até 180 dias. Natália Kuzlik, para a Voz do Brasil.
2: Para ajudar no combate a crimes digitais contra crianças e adolescentes, foi criado um canal de denúncias pela Agência Nacional de Proteção de Dados.
1: O novo canal busca facilitar o recebimento de relatos sobre violações de direitos por parte das plataformas na internet, como falhas na aferição de idade e ausência de segurança por padrão.
2: Os relatos devem ser de casos específicos e não genéricos e relacionados ao descumprimentos administrativos previstos no Estatuto Digital da Criança e do Adolescente.
1: O objetivo é ajudar no monitoramento e fiscalização de plataformas digitais e empresas que atuam no ambiente virtual.
2: Para denunciar, basta preencher o formulário disponível na plataforma da agência em www.gov.br/ANPD.
1: Começou hoje o pagamento do abono salarial para os trabalhadores nascidos em julho e agosto.
2: Mais de 4 milhões de trabalhadores vão receber ao todo 5 bilhões e 500 milhões de reais com pagamentos realizados pela Caixa Econômica Federal.
1: O benefício varia de R$ 136 a R$ 1.621, de acordo com a quantidade de meses trabalhados no ano base 2024.
2: Tem direito ao abono aqueles que receberam remuneração média de até R$ 2.766 com cadastro no PIS/PASEP há pelo menos 5 anos.
1: Os valores ficam disponíveis para saque até o encerramento do calendário, em 30 de dezembro de 2026.
2: E essas foram as notícias do Governo do Brasil.
1: Uma realização da Secretaria de Comunicação Social da Presidência da República.
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1: Fique agora com as notícias do Poder Judiciário e do Congresso Nacional. Boa noite.
2: Boa noite para você e até amanhã.
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11: Supremo Tribunal Federal valida a inclusão automática de novos servidores federais em plano de previdência complementar. Para o STJ, a citação de empresa estrangeira por meio de representante no Brasil exige prova da representação. Oiapoque recebe ação itinerante da Justiça do Trabalho com serviços gratuitos à população. Boa noite, eu sou Walter Lima. O Supremo Tribunal Federal validou a inclusão automática de novos servidores federais em plano de previdência complementar. O plenário considerou que a regra é constitucional e não afasta o direito de escolha do servidor, que pode ser exercido posteriormente. Marcela Luiza.
12: Ao analisar o caso, o relator ministro Nunes Marques entendeu que a facultatividade prevista na Constituição está preservada, já que o servidor tem liberdade para decidir se deseja ou não permanecer no sistema. O ministro destacou que a legislação garante o cancelamento da inscrição a qualquer momento e prevê a devolução das contribuições com correção monetária nos casos de desistência em até 90 dias.
11: É nula a citação de empresa estrangeira por meio de suposta representante nacional sem prova concreta dessa representação. Essa decisão é do STJ, Fátima Uchoa.
13: A quarta turma do STJ deu provimento ao recurso especial da companhia coreana Hyundai Corporation para declarar nulos os atos processuais praticados desde a citação realizada por meio da Hyundai Caoa do Brasil em ação de cobrança, rescisão contratual e indenização ajuizada por empresa brasileira que alega não ter recebido acessórios de telefonia celular pelos quais pagou. A Justiça do Rio de Janeiro considerou válida a citação, mas o STJ entendeu que esse ato só seria válido se a representação tivesse sido comprovada, o que não ocorreu. Assim, sem representante formal confirmado, a Hyundai deveria ser citada diretamente na Coreia do Sul por carta rogatória. O voto que prevaleceu no julgamento foi o da ministra Isabel Galotti.
11: Equipes da Justiça do Trabalho e de órgãos parceiros chegam ao município de Oiapoque, no extremo norte do Amapá. É a itinerância Cidadania Aqui com Você, para atender as aldeias indígenas. Rafael Silva.
14: As ações vão ocorrer de quarta a domingo. Primeiro na aldeia Manga. Sábado e domingo será a vez da aldeia Espírito Santo. Pela Justiça do Trabalho, além de receber orientações, os moradores da região também vão poder denunciar e resolver questões trabalhistas e previdenciárias e até solucionar conflitos. Mas vai ter também outros serviços, como emissão de documentos, orientações jurídicas diversas e atendimento na área da saúde.
11: Quatro legendas exibem propaganda partidária nesta semana. Programas vão ao ar na terça, quinta e no sábado, entre 19h30 e 22h30. Mariana Fabri.
15: Nesta semana, o Partido dos Trabalhadores, o Partido Liberal, o Partido Comunista do Brasil e o Partido Social Democrático exibem propaganda partidária nas emissoras de rádio e televisão. O tempo de propaganda depende do número de deputados federais eleitos pelo partido nas eleições gerais de 2022. Por isso, PT, PL e PSD têm direito a 10 minutos cada. Já o PCdoB conta com 5 minutos. A propaganda partidária promove o programa e as atividades do partido e divulga o posicionamento sobre temas políticos e sociais. Em anos eleitorais, como 2026, esse tipo de propaganda só é transmitida no primeiro semestre.
11: Governo Federal e FUNAI pagarão 10 milhões de reais por violações contra indígenas na década de 70 em Mato Grosso. A sentença também determinou a conclusão da demarcação em até 2 anos. Vanessa Pereira.
16: Depois de 50 anos, o MPF obteve a condenação na justiça contra o governo federal e a FUNAI por remover na década de 1970 indígenas Tapaiuna do território tradicional, próximo a Diamantino, em Mato Grosso. Na sentença, foi determinado o pagamento de indenização por danos morais e coletivos para a comunidade indígena no valor de 10 milhões de reais. A conclusão da demarcação das terras em até 2 anos e um pedido público de desculpas.
11: 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Boa noite. We'll be right back.
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18: Eu sou Paula Groba.
19: E eu sou Ricardo Nakaoka.
18: E estes são os destaques de hoje do Jornal do Senado, que começa agora.
19: Senado pode analisar compensação para médico que prestar assistência durante voo.
18: Projeto endurece punição para quem induz crimes em escolas e shoppings.
19: Bombeiros podem passar a receber recursos de emendas da saúde.
18: Boa noite.
19: Boa noite.
18: Uma emergência médica a 10 mil metros de altura pode transformar um voo tranquilo em uma corrida contra o tempo. Nessas horas, a ajuda de um médico entre os passageiros pode fazer toda a diferença.
19: Para reconhecer esse trabalho voluntário, o Senado pode analisar um projeto que prevê algum tipo de compensação aos profissionais que prestarem socorro durante viagens aéreas. Os detalhes com o repórter Alexandre Campos.
20: Autor do projeto, o senador doutor Irã, do PP de Roraima, lembrou que o médico que presta assistência ainda é obrigado a preencher formulários após o pouso do avião com informações sobre os procedimentos adotados durante o voo. Pela proposta, a companhia aérea vai ter duas opções: inserir no seguro que é obrigada a contratar uma cláusula prevendo a compensação ao profissional da saúde que agir nessas situações, ou, por conta própria, oferecer algum tipo de ressarcimento, como pagamento em milhas ou upgrade em viagem futura.
21: Você sabe que nós temos uma população que tem envelhecido muito, e quanto mais envelhecemos, mais agravos nós ficamos suscetíveis. E muitas vezes a gente encontra pessoas idosas que às vezes não tomaram suas medicações antipertensivas, suas medicações para controlar sua glicose, enfim, o que torna muito frequente a necessidade de um atendimento médico nos aviões.
20: Na justificativa de seu projeto, o doutor Irã, que é médico, lembrou que o Conselho Federal de Medicina confirmou o entendimento de que é devido a algum tipo de compensação ao profissional pela prestação de socorro durante voos.
18: E o senador Eduardo Girão, do Novo do Ceará, lamentou a morte de 7 jovens atletas cearenses em um grave acidente ocorrido na rodovia estadual ao CE-187. Durante a sessão de hoje no Senado, ele pediu um minuto de silêncio em homenagem aos jogadores de basquete falecidos.
19: Girão lembrou que os jovens participam da Copa Sobral de basquete e regressavam para Juazeiro do Norte quando o ônibus em que viajavam tombou às margens da rodovia.
22: Neste momento de profunda dor, eu quero manifestar minha solidariedade às famílias das vítimas e aos feridos que seguem recebendo atendimento médico e a toda a comunidade esportiva cearense.
18: O senador Isalci Lucas, do PL do Distrito Federal, alertou para o crescente endividamento das famílias brasileiras. Segundo o parlamentar, o número de pessoas com dívidas e restrições de crédito atingiu níveis recordes. Ele afirmou que a situação afeta principalmente as camadas de menor renda e defendeu uma reflexão sobre o alto custo do crédito no país.
19: Para Isalci, os juros elevados comprometem o orçamento familiar, dificultam o planejamento financeiro e limitam as perspectivas de crescimento econômico e social. Segundo ele, nenhum país consegue crescer de forma sustentável.
23: O grande problema do Brasil não é o tamanho da dívida. O grande problema do Brasil é o custo da dívida, é o preço do dinheiro, é o crédito caro, é o juro excessivo.
18: Na mesma linha, a senadora Zenaide Maia, do PSD do Rio Grande do Norte, voltou a defender medidas para reduzir o endividamento das famílias brasileiras. A parlamentar criticou as altas taxas de juros cobradas em operações de crédito, especialmente no cartão de crédito e no cheque especial, e argumentou que o comprometimento da renda dos brasileiros está diretamente relacionado ao elevado custo do crédito.
19: Zenaide Maia também pediu a aprovação da proposta de emenda à Constituição que limita os juros do cartão de crédito e do cheque especial a até 3 vezes a taxa Selic. Ela, que é autora da iniciativa, afirmou que a proposta ajudaria a conter o crescimento da inadimplência e a reduzir o impacto dos juros sobre o orçamento familiar. A PEC está em análise na Comissão de Constituição e Justiça.
24: Com a aprovação da nossa emenda, vamos frear essa bola de neve, pela qual os altos juros dificultam o pagamento e aprofundam a inadimplência.
18: Crianças e adolescentes precisarão de autorização judicial para exposição comercial nas redes sociais.
19: A determinação está no ECA Digital,
0: foi regulamentada pelo Conselho Nacional de Justiça e mira os chamados influenciadores mirins. Repórter Raíssa Abreu.
3: A norma do Conselho Nacional de Justiça determina que o juiz avaliará, por exemplo, se a atuação da criança ou adolescente nas redes é compatível com sua idade, suas atividades escolares e sua fase de desenvolvimento. O ECA Digital, que entrou em vigor em março, criou responsabilidades compartilhadas entre Estado, famílias e empresas de tecnologia na proteção das crianças e adolescentes no mundo virtual. O senador Alessandro Vieira, do MDB de Sergipe, foi o autor do projeto que deu origem à lei.
4: Nós estamos regulando parcialmente a atividade das empresas mais poderosas da história do capitalismo. Essa é a primeira lei das Américas nessa matéria. E nós conseguimos colocar na mesma mesa, do mesmo lado da trincheira, pessoas tão diversas como a nossa senadora Damares e a deputada Maria do Rosário.
3: A proposta do CNJ, que regulamenta a atividade de crianças e adolescentes nas redes sociais, será votada no final de junho. Se aprovada, as plataformas deverão suspender conteúdos que exponham pessoas com menos de 18 anos sem alvará.
18: E a Comissão de Segurança Pública pode votar nesta terça-feira um projeto que endurece as punições para quem incita ou induz crimes em ambientes coletivos, como escolas, universidades e centros de compras.
0: A proposta foi apresentada para combater o crescimento de ameaças e discursos de pânico propagados na internet. Repórter Bruno Lourenço.
6: A relatora, senadora professora Dorinha Seabra, do União do Tocantins, lembrou os trágicos atentados ocorridos em escolas de São Paulo, Blumenau, Aracruz e Sobral para justificar a necessidade do projeto.
7: Um grande número de pessoas que, aproveitando-se do anonimato e de uma suposta impunidade conferida pela rede mundial de computadores, passam a incitar ou induzir prática de homicídio, lesão corporal e ameaças em locais de frequentação coletiva, como escolas, universidades, ambientes de trabalho e centros de compra.
6: Apesar de apoiar a proposta, o senador Fabiano Contarato, do PT do Espírito Santo, afirmou que a alteração no Código Penal pode acabar diminuindo a pena.
25: Você está tirando a figura da codelinquência, seja do partícipe por participação moral na forma de induzimento ou instigação, ou no auxílio, que seria, pela teoria unitária humanista, pelo mesmo homicídio.
6: Depois da CSP, o projeto de lei segue para a Comissão de Constituição e Justiça.
18: Verbas da saúde para atendimentos dos bombeiros e regras para o uso de inteligência artificial estão entre os temas em debate no Senado nesta semana.
0: Um dos projetos em análise prevê o uso de emendas parlamentares da saúde para custear e equipar os serviços de atendimento pré-hospitalar dos corpos de bombeiros militares. Repórter Marcela Cunha.
26: Na terça-feira, a Comissão de Assuntos Econômicos pode votar uma proposta que atualiza os limites de endividamento para acesso ao microcrédito, com a correção anual desses valores pela inflação. Na Comissão de Educação, os senadores analisam novas regras para a participação de crianças e adolescentes em espetáculos e vídeos publicados na internet. Além de exigir autorização judicial, o texto proíbe a presença de menores em publicidade de cigarros, bebidas alcoólicas e apostas. Na quarta-feira, a Comissão de Assuntos Sociais pode autorizar o uso de emendas parlamentares da saúde para custear e equipar os serviços de atendimento pré-hospitalar dos corpos de bombeiros militares. Mas o senador Humberto Costa, do PT de Pernambuco, alertou que a inclusão dos bombeiros entre os destinatários das emendas da saúde pode aumentar a disputa por recursos do SUS.
27: Poderá gerar maior competição por verbas já insuficientes para atender plenamente as necessidades da atenção básica, da rede hospitalar, do SAMU e de outros serviços estratégicos do SUS.
26: Na Comissão de Ciência e Tecnologia, uma proposta proíbe o uso de inteligência artificial para reproduzir sem autorização a voz ou a imagem de uma pessoa com fins comerciais.
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0: Com edição de Paula Groba e trabalhos técnicos de João Lira, o Jornal do Senado fica por aqui. Acompanhe agora as notícias da Câmara dos Deputados. Boa noite.
18: Uma boa noite e até amanhã.
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2: Câmara pode votar texto do governo sobre redução da jornada de trabalho.
5: Avança projeto que indeniza produtores por prejuízos com falta de energia.
2: Deputados facilitam a matrícula em cidade vizinha mais próxima do aluno.
5: Proposta prevê incentivo fiscal para livros, brinquedos e jogos inclusivos.
2: Boa noite. A Comissão de Constituição e Justiça da Câmara aprovou o projeto que prevê incentivo fiscal para livros, brinquedos e jogos inclusivos. Agora, a proposta será analisada pelo Senado. A repórter Maria Neves explica o que diz o texto.
8: Pelo texto, o poder público deverá reduzir tributos para a produção de materiais que ajudem crianças e jovens com desordem estética, deficiência ou enfermidade que cause embaraço social a compreender e aceitar sua condição. Autor do texto, o deputado Dr. Jaziel, do PL do Ceará, afirma que a carga tributária sobre brinquedos corresponde a cerca de 40% do preço final. Devido a essa tributação elevada, o parlamentar sustenta que o mercado de artigos lúdicos para crianças com deficiência não alcança larga escala. É atendido por iniciativas isoladas e artesanais. O relator da proposta, deputado Diego Garcia, do Paraná, concorda com o autor e acrescenta que atividades lúdicas e brincadeiras são coisa séria, principalmente para crianças com deficiência.
9: Crianças com deficiência devem ser estimuladas a desenvolver autonomia e autoestima. Materiais didáticos, livros, jogos e brinquedos inclusivos, que respeitem as individualidades, certamente terão repercussão positiva no desenvolvimento das crianças.
8: O deputado ressalta que percepções, raciocínio e criatividade são aprendidos na relação das crianças consigo mesmas e com o outro por meio do lazer infantil. E, para crianças com deficiência, destaca que as brincadeiras são instrumentos eficazes de superação de dificuldades e de desenvolvimento da criatividade. Segundo o Instituto Brasileiro de Geografia e Estatística, o Brasil tem 14 milhões e meio de pessoas com deficiência, o que representa 7,3% da população com 2 anos ou mais. Além disso, o Instituto identificou 2 milhões e 400 mil pessoas com autismo. Da Rádio Câmara de Brasília, Maria Neves.
1: Turismo.
5: Gilson Daniel, do Podemos do Espírito Santo, destaca o potencial turístico da região do Caparaó, impulsionado por eventos tradicionais e pelas belezas naturais. O deputado cita o Festival de Inverno de Guaçuí e a Festa do Carro de Boi, na cidade de Iúna, como iniciativas que valorizam a cultura local.
2: Gilson Daniel também ressalta que Caparaó reúne atrativos como o Pico da Bandeira, além de uma rica gastronomia regional. Ele registra investimentos destinados à região, como a inauguração da obra de asfaltamento da rodovia que liga os municípios de Iúna e Urupi.
1: Agricultura.
5: Projeto que prevê indenização a produtores rurais por prejuízos com falta de energia avança na Câmara. A repórter Sofia Peçanha tem os detalhes.
12: A Comissão de Agricultura aprovou o projeto que prevê que produtores rurais sejam indenizados quando tiverem prejuízos causados por falhas no fornecimento de energia elétrica. Apresentada pelo deputado Marcos Beltrão, de Alagoas, a proposta também foi aprovada pela Comissão de Minas e Energia. A medida vale para situações em que a falta de luz ou oscilações na rede elétrica provoquem a perda de produtos perecíveis, como leite, frutas, grãos armazenados ou até a morte de animais que dependem de sistemas automatizados para a sobrevivência. Durante a discussão na Comissão de Minas e Energia, o deputado Padre João, do PT de Minas Gerais, destacou os impactos diretos para os produtores, especialmente os de menor porte.
13: Porque a pessoa ela tem uma expectativa de, no mês, ela receber o leite que ofereceu. Então, terminar o prazo, isso é muito importante, porque a pessoa ela fica descapitalizada, fica sem renda, porque é o prejuízo. Caso do leite, mas tem as câmeras frias de legumes, verduras, queijos.
12: Para ter direito à indenização, o produtor deverá comprovar, por meio de documentos técnicos, que prejuízo foi causado diretamente pela interrupção de energia. O valor será calculado com base no preço de mercado dos produtos na região. O texto também determina que a concessionária de energia terá até 30 dias para analisar o pedido e fazer o pagamento. Caso o prazo não seja cumprido, haverá acréscimo de 10% no valor da indenização como multa. O relator da proposta na Comissão de Agricultura, o deputado Tião Medeiros, do PP do Paraná, afirmou que a medida também pode incentivar melhorias na qualidade do serviço prestado pelas empresas de energia.
10: O dever de indenizar fortalece um incentivo para a atuação proativa dos distribuidores, ao mesmo tempo em que responde a uma demanda urgente dos produtores rurais de todo o país.
12: O projeto que garante indenização a produtores rurais por perdas causadas por falta de energia elétrica segue para análise na Comissão de

0: troca do primeiro nome também. O objetivo do projeto é antecipar o uso desse nome, como forma de respeitar a identidade da criança. A autora do projeto, a deputada Laura Carneiro, do PSD do Rio de Janeiro, explica por que a mudança do nome é importante ainda durante o processo de adoção.
1: A criança chegar à adoção é porque ela perdeu todos os links familiares, seja por violência, seja por abandono. Está absolutamente desprotegida, principalmente do amor. Então, vem o processo de adoção. O processo começa com essa guarda provisória. Isso demora muito tempo, é uma análise difícil. Mas durante esse tempo, essa criança cria vínculo com essa nova família. A própria família aí na escola, os amiguinhos, na sociedade, na vida normal dessa criança, ela passa a precisar efetivamente ser parte daquela família. E esse pertencimento também está ligado ao nome dela.
0: Laura Carneiro também destaca a importância de mais mecanismos para incentivar a adoção no país, principalmente de crianças mais velhas e adolescentes. A proposta que permite o uso de nome afetivo por crianças e adolescentes sob guarda provisória segue agora para o Senado Federal e, se for aprovada, pode ser sancionada pelo presidente da República e virar lei. Da Rádio Câmara de Brasília, Mônica Tati.
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3: Segurança Pública.
4: Avançou na Comissão de Constituição e Justiça da Câmara a proposta que reduz a maioridade penal para 16 anos. Para Sérgio Turra, do PP do Rio Grande do Sul, a medida acaba com a possibilidade de criminosos de alta periculosidade se esconderem na menoridade.
5: O deputado critica a oposição de esquerda à proposta, argumentando que ela protege criminosos, indo contra o interesse público e a segurança da sociedade. Sérgio Turra menciona o apoio popular à medida, que será analisada agora por uma comissão especial, antes de ir à votação no plenário.
4: Sargento Faur, do PL do Paraná, celebra a aprovação na CCJ da PEC que reduz a maioridade penal. O congressista afirma que a medida é um primeiro passo para responsabilizar adolescentes de 16 e 17 anos envolvidos em crimes graves.
5: Sargento Faul sustenta que a punição de adolescentes infratores busca proteger principalmente os jovens que estudam e trabalham. Ele lembra que a PEC ainda precisa passar por comissão especial e pelo plenário da Câmara em 2 turnos antes de seguir para o Senado.
4: José Rocha, do União da Bahia, celebra o Dia da Marinha, comemorado em 11 de junho. O parlamentar ressalta o papel histórico da corporação e exalta suas ações humanitárias operadas em rios de regiões isoladas para levar desenvolvimento e promover a integração nacional.
5: Presidente da Frente Parlamentar de Apoio ao Programa Antártico Brasileiro, José Rocha, ressalta a importância da Força Naval na proteção de quase 6 milhões de quilômetros quadrados da Amazônia Azul e defende investimentos em tecnologia como a construção de submarinos e fragatas.
4: Termina agora o Jornal Câmara dos Deputados, produzido pela Rádio Câmara, com trabalhos técnicos de Wellington Teles e apresentação de Val Monteiro e Luciana Vieira. Uma boa noite para você.
5: Você fica com as notícias do Tribunal de Contas da União. Boa noite.
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café e saiu resmungando baixinho um bom dia, sem muita convicção. Não entendia por que ela se queixava tanto da ausência dele e vivia pedindo mais tempo para ficarem juntos. Ele estava conseguindo manter o elevado padrão de vida da família, não estava? Isso não bastava? Entrou no carro e saiu. Pegou o telefone celular e ligou para sua filha. Sorriu quando soube que o netinho havia dado os primeiros passos. Ficou sério quando a filha lembrou de que há tempos ele não aparecia para ver o neto e o convidou para almoçar. Ele relutou bastante. Sabia que iria gostar muito de estar com o neto, mas não podia naquele dia sair da empresa. Quem sabe no próximo final de semana. Chegou à empresa e mal cumprimentou as pessoas. A agenda estava lotada e era muito importante começar logo a atender seus compromissos, pois tinha plena convicção de que pessoas de valor não desperdiçam seu tempo com conversa fiada. Na hora do almoço, pediu à secretária para trazer um sanduíche e um refrigerante diet. O colesterol estava alto. Precisava fazer um check-up, mas isso ficaria para o mês seguinte. Começou a comer enquanto

0: Obrigado, meu Deus. Te amo, meu velho. Tá. Cara, grande Pio da Pilata, Danilo, Gued. A todos meus amigos da região, velho. Zé Bala, Zé Pintor, Zé da Onça, Mangá. Todos meus amigos aqui, valeu, Falcão, fica com Deus, Deus abençoe.
1: Valeu, Marcelo, bom dia, bom dia. Olha, bom dia, Falcão, Renan e Juju. Uma ótima e abençoada quinta-feira pra todos nós, hein? Manda um bom dia aí pra Clarice Brandão, pra Clériston Brandão, Jaime Brandão, Chayane, Binho, Líria, Dandara e todos os ouvintes. Aqui é Helenise Brandão. Alô, Helenise, bom dia, bom dia. Se separando um do outro. Alô, meu amigo Babão. Manda um abraço aí pro seu ouvinte de todas as manhãs, de Arone, Torico, Fábio de Baitaba, Tony Procópio, Zé Paulo, Zé da Onça, Isaac do Bar, Robson Quebra-Filtro, Badu, Cafu, Chapa, Professor Edésio, Professor Biléu, Bulego, Netinho do Porco, Vem Cabeção, Pai Paulo e Marrochinha e Tina Tilapa. Manda um abraço aí pra Guedes da Fazenda Valdivino também, Cosme, Zé Castor e todos os ouvintes de Piauí e toda a região. Valeu, meu irmão. Logo hoje, a FM tá... Tá o que, rapaz? Auxiliando, é oscilando, rapaz. É oscilando. É a internet, né? Às vezes dá algum problema na internet. Valeu, Babão. Olha, bom dia a todos os amigos, ouvintes. É Nilson da F4000. Bom dia, Nilson. Bom dia, Nilson.
2: E aí, Falcão, oh, bom dia, irmão, bom dia. É Buíca, eu mando um alô pra Fábio, lá no sítio Nova Esperança, pra Dona Elci, pra Maria, pra Roque da Viola, pra Adil, pra Léo, meu filho, pra Fernando e Vicente. E seja um dia de paz, tranquilidade pra todos os ouvintes. Aqui eu tô já preparando café pra gente partir pra roça.
1: Valeu, meu irmão Buíca. Um abraço, bom dia pra você, meu irmão.
3: Bom dia, Paulo.
1: Bom dia.
3: Manda um bom dia aqui pra todos e todas aqui de Santa Terezinha que tá na tua escuta. Que Deus te abençoe.
1: Amém. Deus abençoe vocês também, hein? 5 horas, 1 minuto.

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1: Bom dia, tio Falcão.
0: Bom dia, Juju, bom dia.
1: Bom dia, tio Falcão.
0: Bom dia,
1: Falcão.
0: Meu rei, bom dia. 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A gripe tá rodando pra me derrubar. Se eu não tivesse a imunidade boa, ela já tava na requenguela. 5:17. 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Olha, tem um convite aqui, né, Falco? Deixa eu passar esse convite gravado aqui. Deixa eu passar esse convite gravado aqui, Falco. É um tempo que eu dei uma respirada, que essa garganta melhora um pouquinho. Aqui o convite aqui, ó.
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0: 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Viu, meu filho? 5:20. 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

0: 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Vamos ver quem tá por aqui, Falco.
1: Bom dia, Falco.
0: Bom dia, meu irmão.
1: Manda um alô pra minha esposa aí, uma Juju, Renan, Maverick, Jorjão de Itaúna, Martim, na Rua Primavera. E faça um forrozão aí de Mastruz com Leite pra gente ouvir. Que Deus te dê um dia de paz e saúde.
0: Valeu, meu irmão. Um grande abraço, meu amigo Jair. Olha, bom dia com Jesus Falcão. Estou aqui ligado, meu jovem. Vamos que vamos. Alô, Nino. Um abraço, Nino. Bom dia, Nino. Aí é Pé de Badoc, a primeira formação da Pé de Badoc.
2: Ó, o Domor!
0: Aí, Eritan!
2: Aguinaldo Didio! Pé de Badoc, o mais puro forró!

0: Nosso amigo Eritan, da Pele Manoc. Bom demais da conta. Bom dia. Essa aqui eu já li. Essa aqui foi meu amigo Nino. Agora meu amigo Joel Toller, bom dia, amigão. Hoje é aniversário de Damião no Braço Pequeno. Também é aniversário de Jaqueline, a esposa de Zói de Bomba. Oxi. Jaqueline, a esposa de Zói de Bomba. Bom dia, Potência. Bom dia, Joel. Um abraço, bom dia pra você, meu irmão.
1: Se é pra chorar.
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1: Minha baixinha, rocha, olá comigo aqui nesse shopping.
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2: Tio Falcão, para de liberdade.
0: Tem nada a falar que fico virado estopo.
3: Tio Falcão, o seu hotel é nutrido, viu?
0: Nada, estopo não é nada demais, não. Estopo não é nada demais, não. Para com essas coisas. Olha, ouça essa música linda, que é isso. 4 minutos e para lá. Poxa. Olha, bonita reflexão de hoje, Falcão. Nossa saúde vale ouro. Sem ela não somos nada. Jorge Bush.
1: Não me orgulho das mentiras.
0: Rapaz, ele não fala só da saúde, né, Jorge Bush? Fala que ele não tinha tempo pra família. Ele não teve tempo nem pra ir ver o netinho. Não tinha tempo pra nada. Só trabalho, trabalho, trabalho, trabalho. Não tinha tempo de nem de passar um final de semana com a patroa, com a esposa, né? E aí, meu amigo, foi empurrando com a barriga. Quando foi, meu amigo, já foi. Quando ele veio se atentar, já era. Era o último dia. 5:28. Essa é bonita, hein? Essa que pediu foi Rafael, lá de Itabuna.

E aí, seu coração também está pedindo amor? 5 horas, 32 minutos. Olha, meus amigos, de IBGE abre quase 1000 vagas de empregos a partir do ensino médio na Bahia, hein? Tá desempregado? Oh, um empregozinho temporário aí, hein? O IBGE é quase 1000 vagas. De repente você se encaixa aí, né? De repente você se encaixa. Olha a hora, gente, olha a hora. 5 horas, 32 minutos. Bom dia, minha Bahia. Bom dia, meu Brasil. Essa quem pediu foi meu amigo Jair.

Castro Escolete, 5:35. Olha, o zap da Nova é o 98806-8468. 98806-8468. Bom dia, Falcão. Aqui é Zé Paulo. Manda um alô aí para os amigos Cachorrão, Cosme, Zete, né, Zé da Eva, Dija, Júnior Cabeleireiro, pra Babão. Sim, esse é o lanche, chiclete sumiu, hein? Pio da Tilápia, Normário, manda também pra Vaqueira Minami.

0: pra Jean. Fui, um abraço aí pra todos. Alô, Zé Paulo. Falcão, muito obrigado pela música. Tá fazendo sucesso. Alô, meu amigo Zé Paulo, um abraço, bom dia pra você, meu irmão. 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
1: Bom dia, Focão.
0: Bom dia, tia Glória.
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0: 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Zé Bala.
2: Bom dia, Zé Bala.
0: Bom dia, meu velho.
2: Um bom dia. Um alô pra Gerson Japumerinho, um alô pra Marcelo na Fazenda Fegão, pra Mangangá, pra Vaqueiro de João Cileiro, Agnaldo, aí pra Vardão na Fazenda de Ronaldo Magalhães, e para todos, vai pra Pé de Pano também.
0: Valeu, Zé Bar!
2: E vai lá na Fazenda de Guga, valeu.
0: Valeu, meu amigo Zé Bar! Olha, o cacau, segundo o mercado, o cacau permanece em R$255 de arroba. R$255 de arroba, hein? Quem tá formando agora é o mercado cacau.

0: Eita, Vim-Vim, canta, Vim-Vim. 5 horas, 41 minutos, manda um abraço aí pra Antônio. Antônio Estofador. Antônio lá em Birataia. Alô, Antônio. Grande abraço, bom dia pra você. Minha tia Antônio, lá de Birataia, vai.
1: Aí, no ano. Daí, nem Viaga vai.
0: É, meu amigo Antônio. E eu tá feio na fita, viu? Eu batendo papo, dizendo que, né? Tá vendo, o senhor? Ora, o bom mesmo é o senhor quando chegar de Birataia, que vem por aqui, passa em ciência o lanche, viu? 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Mas disso também eu não aguento, não. Viu? 10 pessoas eu pago todo mundo, tá bom? 5 horas e 42 minutos. E esse lanche toda aqui, me agradeço a tua preferência, viu? Comida retada de boa, viu? Chega d'água na boca, hein? 5h42. 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
0: 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É, da agora pra diante. 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

0: negócio pesou, hein? Ô Sandon, tô tomando aquele xarope, mas até agora nada, viu? E agora nada. Mas podia piorar se não tivesse tomando nessa dose. Um abraço, meu velho. Esse não coroa bonito, né? Meu amigo Sandon. Alô, Sandon!
1: Esse daí tá igual a caranguejo, tá dando pra trás. E o frio encoeu tudo.
0: Assim não, mano. Meu amigo Sandon, não. 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Anotou o preço do cacau aí? Cacau, o mercado do cacau aponta que o cacau tá de R$255 de arroba. Ou seja, permanecem R$255 de arroba. Toca a música, Falco. Vou tocar a música que eu já tô falando meio na requenguela.
2: Ô, Falcão, passa aquele forró aí que fala, ela parece atriz de novela. É um cantor aí, esqueci o nome da banda, Falcão. Valeu, Falcão.
0: Ela parece atriz de novela.
3: Bom dia, Falcão, meu amigo. E aí, bom demais, né?
0: Ô, meu velho.
3: Manda um alô pra essa vaqueira, mãe, ajeitada aí, Falcão. Manda um alô pra meu amigo Zé Bala. Pra meu amigo Mangangá, pra tu, pra Aline, pra Corte, Renata, Marcelo, lá na Fazenda Fergã, pra todos aí que estão ouvindo a Nova FM. Mandar um alô aí pra Léo, na região do Boi aí. Pra todos aí da região do Boi, a Laqueirama aí da região do Boi. Tchau, obrigado.
0: Valeu, meu velho. Tem tempo que eu fui lá na região dos Boi, tem tempo.
4: Falcão, é aí, meu irmão, como é que tá? Toma aqui na parte de Deus, aqui no curral. Aqui tá Tássio, o vaqueiro Salatiel de Elite. Tá outro trançado, que é outro vaqueiro. Manda um alô aí pra Zé Paulo, que eu vi a voz dele agora. Cachorrão, Dija, Paliz, Pazete, Babão, o amigo do coração. Manda ele fazer uma corridinha, que ele tá com uma barriguinha muito grande. E todos alô pra todos os ouvintes da Nova. Fique com Deus, meu amigo. Bom dia de trabalho.
0: Valeu,
4: pra você e boa correria.
0: Um abraço, bom dia.

0: Aí, Alcimar Monteiro. Olha a hora, gente, olha a hora, certo? O seu pelo meu, 5 horas e 51 minutos. Bom dia, minha Bahia, bom dia, meu Brasil.
1: Bom dia, Titio Falcão.
0: Bom dia, Juju Meneghel.
1: Bom dia, Titio Falcão.
0: Bom dia, meu rei.
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0: aí é bonde do forró.

0: bonde do forró. 5 horas e 55 minutos. Bom dia, minha Bahia. Bom dia, meu Brasil. Alô, Roxinha. Bom dia, Roxinha. Roxinha, Vitória, Maxwell. Bom dia, Lina. Bom dia, Paula aí na Irmã Dulce. Bom dia pra vocês aí, viu?
1: Eita, cuidado desse bicho.
0: 5h55. Aí é catuaba com amendoim. A prima, isso é complicado, ó. Presta atenção.

0: Rapaz, esse bicho é complicado.
1: Deixa o papai cuidar do seu bichinho, deixa. Ah, vamos arrochando, é.
0: Rapaz, cuidado com esse bicho, viu, meu amigo Paulo da Irmã Dulce. 5:57. Aí é cebola ralada.

Olá, nós, Sêbora Ralá, na hora de parar. E a gente vai falar com Deus, né? Todo mundo para agora, viu, gente? Para um pouquinho aí que tá fazendo. E vamos acompanhar a oração do Pai Nosso. 6 horas.

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0: Fernando tá fazendo aniversário hoje, 61 anos. Ô, velho feio da moléstia dos cachorros em pé de pano. 6 horas, 11 minutos. 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
2: Bom dia, meu amigo.
0: Bom dia,
2: meu irmão. Que Deus abençoe o nosso dia, nossa quinta-feira. Seja uma quinta-feira abençoada para mim, para você, para todos os seus ouvintes. Mandar um bom dia especial para meu amigo Claudino, para Neia, para Maria, minha amiga Dalila, para meu amigo Tubainha, na Pio da Pilápia, para Zuza, na Vila Irmã Dulce, Gilson, dona Ana, para todos os seus ouvintes, pra minha esposa linda e maravilhosa, Roxinha. Bom dia, meu irmão.
0: Alô, Roxinha Curadeira, alô, Roxinha Curadeira. Quem tá por aqui?
3: Bom dia, Falcão.
0: Oi, bom dia, meu irmão.

0: cachorro.
1: Olha, e o leão quando come não tem nada, não.
0: Para com esse, Titio Falcão.
1: Não, é verdade, é verdade.
0: Para com esse, Titio Falcão.
1: Não.
0: Esse Titio Falcão está ousado, viu?
1: Ó.
2: Todo dia na corrente.
1: Tá vendo?
2: Não, bicho, pau.
1: Pau. O leão come. Bom, 5:19. Bom dia, minha Bahia. Bom dia, meu Brasil. Volte logo, Cacau Colete.

Aê, a casa caiu porque não fez a casa bem feita. Você sabe de onde vem o amendoim que você degusta aí, hein? Você sabe qual é o maior produtor de amendoim do Brasil? Oh, rapaz, pensa no estado que a gente só ouve falar na grande metrópole, né? Só ouve falar em São Paulo. Pois é, mas o estado de São Paulo é um estado espetacular, viu, gente? É, tem cada cidadezinha do interior. Cidadezinha não, cidade bacana, que nem parece ser no Brasil. Olha, o estado de São Paulo é o maior produtor de amendoim do Brasil, sendo responsável por cerca de 92% da produção nacional. A Bahia ocupa atualmente a quarta posição do ranking nacional da produção. Para você ter ideia, a Bahia, na verdade, é forte na agricultura familiar, né? Pra você ter ideia, a maior produção é São Paulo, com 92%. Aí vem, segundo, Mato Grosso do Sul, com 3%. Aí vem Minas Gerais com 2,5%. Aí a Bahia, 0,6%. Tá muito longe do estado de São Paulo, né? Com 92%. Quase que 100%. O maior produtor de amendoim do Brasil. Na verdade, o estado de São Paulo se destaca muito na produção de muitas frutas também, né? Muitas frutas também. Estado muito bacana. Quando a gente fala em São Paulo, pensa logo na grande metrópole, né? A cidade de São Paulo, né? Mas o interior de São Paulo é muito bacana, né? Muito bacana. Eu quero é emendar. Tem tempo que eu dei uma emendada. Nunca mais. Também não tô aguentando, não. Vou voltar a caminhar hoje de novo. Não tô aguentando emendar, não. Tô na requenguela. 6 horas e 26 minutos.

0: enganaram. E vovô enganou vovó na hora de emendar. A gente engana mesmo, não tem jeito não, né? A gente promete, a gente, né? Vai emendar, meu amigo. Tem coisa melhor que emendar não, forrozinho, né? Ô, tô indo embora, tô indo embora.
1: Fala com esse, tio Falcão. Não.

0: forró na emenda, na emenda, na emenda.
1: Eu sei que só se o Falcão, o seu Otelo.
0: Eu vou embora.
2: Tchau, tchau. Beijo.
0: Tchau pra você, Meneghel.
2: Tchau, um beijo. Até amanhã, se Deus permitir.
3: Nada de passar a mão.
0: Nada de passar a mão. Essa safadeza. Passa a mão que ele fala em que esse.

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0: bom dia. Hoje, quinta-feira, dia 18 de junho de 2026, estamos começando mais uma edição do Jornal da Manhã. E vamos conferir as manchetes que serão destaques no programa de hoje.
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0: Investigação revela esquema de superfaturamento de milhões em cachês de artistas pagos com verba pública na Bahia. IMET emite alerta de chuvas intensas. Marau e Uruçuca estão entre as cidades baianas sob aviso. Drones reforçarão fiscalização da PRF nas rodovias baianas durante os festejos juninos. Polícia Civil prende suspeito, apreende drogas e veículos de luxo em Jequié. Ex-servidor da Universidade da Bahia é condenado por amputar o próprio pé para tentar receber 1,5 milhão em seguros. Filho é preso, suspeito de matar, esquartejar e enterrar pai na Bahia. Essas e outras informações, a sua participação em nosso zap 88068468. Está no ar mais uma edição do Jornal da Manhã.

0: Agora são 6 horas 38 minutos. Nosso muito obrigado a você sintonizar aqui na programação da Nova FM. Vamos agora com o nosso amigo Falcão, trazendo a previsão do tempo, preço do boi gordo, a cotação agrícola e, claro, o alô das crianças. E aí, Falco, bom dia.
1: Fala, Gênio. Grande abraço. Bom dia para você. Bom dia para todos que estão em casa e as crianças, que hoje é dia de festa, né? Hoje não é dia mais de estudar. Hoje é dia de festa e descansar um pouquinho, porque, na verdade, todo mundo merece um descanso, viu? Tá até precisando. Eu tô ligado aí, tem 7 anos ligado, sem parar.

0: Pô, empatou.
1: Japão ali foi um jogo difícil.
0: Com a Holanda, né?
1: Ali foi um jogo difícil, mas o Uruguai empatou ali e correu atrás do Uruguai. Também mostrou que tá bem jogando e bate, o goleiro defende e na verdade não empatou. O grupo do Uruguai tá todo empatado, todo mundo com um ponto. O grupo que tá embolado, né? Mas tá fácil classificar, viu? Só não vai classificar mesmo os times mais fracos. Porque são três
0: classificados. Mas não pode pensar assim e vacilar, não, viu? É Copa do Mundo. Vai que esse time joga por uma bola. Vai por uma bola. Uma agulha de presa, tranca tudo, já era.
1: É, fez um gol ali, já foi. Mas tá bacana a Copa do Mundo. A próxima Copa vai ser em 6 países. Inclusive, a Argentina tá aqui. A Argentina vai, Paraguai e Uruguai também, né? 6 países, já vai modificar. Eles gostam, na verdade, a organização gostou desse formato, né?
0: É.
1: Gostou desse formato e vai ampliar o número de países. É, que irão assediar a Copa do Mundo de 2030. A gente fala, mas ninguém sabe, né?
0: Agora, rapaz, se parar pra analisar, assediar uma Copa do Mundo não é fácil não, viu, Falcão? É uma estrutura gigantesca. E dividir assim por países fica até mais fácil pra trabalhar, acredito, né? Fica até

0: não quer briga com ninguém. A fala dele é essa, né? E diz que a principal arma dele é o diálogo. Ele sabe muito bem, Falcão, que o Brasil não tem nem condições de sonhar.
1: Hã? Potência, né? Algumas ações do país matando até lideranças, né? E quando faz?
0: O poderio

0: tenhamos um país parceiro, Estados Unidos, né? E que as negociações continuem fluindo sem guerra, sem briga, sem discussões, sem sanções pesadas. Porque, de certa forma, os Estados Unidos também terá seu prejuízo se caso houver um rompimento entre Brasil e Estados Unidos. Como, nós volto a repetir, nossa produção, muitos produtos aqui são produzidos e nós temos como principal parceiro os Estados Unidos. Entendeu? Então, assim, eu não acho legal, Falcão, as pessoas estarem achando bom esse momento. Existe um grupo de pessoas que são apaixonados pela política, pela bandeira partidária que eles seguem, que estão torcendo para que haja uma situação entre Lula e Bolsonaro, que quanto pior, melhor. Quanto pior, melhor. Então, assim, Falcão, eu não duvido da cabeça do Donald Trump, mas também tenho algumas ressalvas. Porque, de certa forma, o Brasil é um país que sempre vem demonstrado com nas falas do presidente Lula, que quer sempre a paz, a tranquilidade, que quer o diálogo, que não quer briga, até porque nós não temos condições nenhuma de estar planejando guerra com ninguém, jamais. E eu entendo que ontem uma fala importante do atual presidente da República, o senhor Luiz Inácio Lula da Silva, foi: a minha principal arma é o diálogo. Isso aqui já disse o seguinte, ele disse abertamente: eu não quero briga com Putin, eu não quero briga com Xi Jinping, eu não quero briga com Donald Trump. Aí citou o nome de uma outra liderança, uma senhora que estava lá, que eu não lembro agora. E minha principal arma é o diálogo. Ele quis dizer assim: eu não tenho arma suficiente, não tenho poder bélico para disputar. E mesmo se tivesse, ele não estaria procurando. Então, a principal arma do presidente Lula, quanto representante dessa nação, é o diálogo. Essa fala já dá a entender que ele precisa dialogar e conversar. Ele tá certo. Fez bem, Falcão, viu? Quando ele diz isso. Ele deixou abertamente que o negócio dele é dialogar. Agora, saber se do outro lado tem alguém querendo dialogar, né?
1: Pode até querer, mas não vai ter que comparar o poderio bélico.
0: Não tem como, não.
1: Com o Brasil.
0: Não.
1: Então, as pessoas educadas realmente têm que usar como arma a fala, o diálogo, realmente. Na verdade, a guerra não faz bem a ninguém.
0: Pra ninguém.
1: Quantas pessoas vêm morrendo aí? Pessoas inocentes.
0: Normalizamos a Ucrânia e a Rússia, viu?
1: Os comandantes, no caso, os governantes.
0: Não vão.
1: Acabam mandando, fica com a sua família resguardada, né? Bem assegurada, e aí manda os patriotas, né? E todos perdendo as suas vidas, enquanto eles estão de boa, comendo do bom e do melhor, tendo toda a regalia. Então, realmente, a guerra não é coisa da. É coisa de pessoas inteligentes, mas o ser humano é desse jeito aí. O ser humano é isso aí. O ser humano é matando, é confrontando com outros países. Infelizmente, eu não espero muita coisa do ser humano, não, viu? Espero muita coisa do ser humano, não. Retira as leis por 3 dias, uma semana, que tu vai ver.
0: Quantos dias? 3?
1: Eu tô botando.
0: Bota só um dia só.
1: Não, você vai ver o que é realmente o ser humano. Olha, com leis, com as punições, ser humano já é do jeito que é. Então o ser humano tem o ser humano, o instinto é ruim, é mal.
0: Exatamente.
1: Então, a guerra não é o caminho, infelizmente.
0: O presidente Lula disse o seguinte: ele tem o direito de ter as preferências eleitorais dele, as preferências ideológicas dele. Eu só quero que ele não fira o código de ética entre as nações que querem ser respeitadas na sua soberania. Só espero isso, concluiu o presidente Lula. Então, volto a repetir, é um clima tenso entre Estados Unidos e Brasil, entre Donald Trump e Lula, né? Sabemos que os Estados Unidos tem um presidente que, quando ele decide por tal coisa, ele vai, né, Falcão? Ele vai mesmo, ele vai à frente. E a nossa expectativa é que a expectativa é que os dois, como dois líderes, sentem, conversem, esclareçam os fatos e que o Brasil continue em parceria com os Estados Unidos e os Estados Unidos em parceria com o Brasil, tá bom? Nada de ficar torcendo para que haja invasão dos Estados Unidos, porque você sabe que tem, né, Falcão? Algumas pessoas aí. A invasão dos Estados Unidos e não sei o quê, precisa de fosco. Nós não precisamos disso. Nós não precisamos disso. Nós precisamos é de diálogo, conversa, apresentar. Pronto, os Estados Unidos disse que nós temos aqui dois grupos que são terroristas, que é as duas maiores facções que temos no país, né? E com isso ele colocou, né, as duas facções em grupos de terrorista. Pronto. Mas Lula tem que entender que isso é um

0: falando aqui, a gente sempre comenta a respeito dos cachês milionários dos artistas.
1: Pois é. Pois é.
0: Que não vai direto pros artistas, nem sempre vai aquela quantia direto pros artistas, né? Nem sempre cai na conta dele, né? Quem sabe que não sai, né? Um artista que fez um cachê de 800 mil, 1 milhão, não vai cair aquele dinheiro maciço na conta dele. Né? Você sabe disso.
1: Não cai, não.
0: Só de imposto aí que eles pagam os impostos também.
1: Não,
0: né?
1: Se, Falcão, o imposto até eu concordo.
0: Não.
1: Mas o que eu não concordo são os atravessadores.
0: Que tem bastante.
1: Entendeu? Que tem bastante. Isso aí que não é legal. Porque se eu estou em determinada função ganhando para ser o intermediador nas negociações entre municípios ou município e empresa artística, eu já estou ali com. Já estou ganhando meu dinheiro. Não preciso que ninguém venha me dar valores a mais ou que eu venha pedir valores a mais para que eu indique. Não, ó. Ó, prefeito Falcão, você é o prefeito. Eu tenho aqui gênio dos teclados. Ele vai tocar aqui, sabe? Vamos colocar o cachê dele aqui por 300 mil. Ele tocou ano passado por 100, mas eu não vou tocar por 300. Porque meu prefeito, ó, ele vai pagar o imposto, tal, tal, e vai ter uma comissãozinha pra gente. Não precisa disso. Não precisa disso. É aí que o Ministério Público, é aí que a Polícia Federal tem que começar a investigar pra colocar... para trazer esclarecimento para a população, porque esse dinheiro é nosso. Ah, mas a prefeitura é meu. Ah, mas é do estado. É meu, o dinheiro é meu, é nosso. Tá bom? Eu vou intervalo comercial, Falcão, na volta, vou destrinchar essa informação e eu volto já já.

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0: 4. Representando um aumento de quase 700% no período. Até 2026, os desembolsos da autarquia somam 1,84 bilhão de reais. A investigação destaca que, entre 2023 e 2025, foram identificados 641 pagamentos realizados a 4 produtoras de eventos, totalizando cerca de 58 milhões de reais. As empresas apontadas são Brilho Estrelar Produções Artística Limitada, Estrelar Produções e Serviços Eireli, Tami Produções Artísticas e Serviços Limitada e Nível 10 Produções Artísticas e Serviços Limitado. Segundo a reportagem, algumas dessas empresas possuem características que levantam suspeitas, como compartilhamento de endereço comercial, utilização do mesmo e-mail de contato e vínculos familiares entre os responsáveis. Em outros casos, os endereços informados não correspondiam a sedes operacionais compatíveis com o volume financeiro movimentado. Um dos mais impactantes da investigação, um dos momentos mais impactantes, ocorreu quando Alexandre Sampaio, apontado como responsável pela Nível 10 Produções, admitiu a existência do esquema sem saber que estava sendo gravado pela equipe de reportagem. Conforme revelado, ele trabalha como office boy e sua esposa, identificada como proprietária da Estrelar Produções, atua como secretária. O casal reside no bairro da Fazenda Grande, em Salvador. As informações divulgadas nesta matéria pela TV Bahia podem servir de base para aprofundamento das investigações por órgãos de controle e fiscalização que deverão apurar eventuais responsabilidades civis, administrativas e criminais relacionadas ao caso. Só que um parágrafo aqui, um ponto que chama a atenção. O orçamento, que era de 79 milhões em 2019, alcançou 623 milhões em 2024, representando um aumento de 700% no período. Meu amigo Falcão, é por isso, agora nós temos que entender por que essa recomendação do Ministério Público da Bahia. A farra com dinheiro público estava muito grande, Falco.
1: Está sendo aí muito dinheiro, né? Muito dinheiro que poderia ser investido aí na educação e outros setores. Educação, saúde. E a gente vê aí essa farra com um aumento de 700%.
0: 700%.
1: E eles fazem o que bem quer com dinheiro público, mas ainda bem que o Ministério Público já está se atentando, está entrando no meio aí. Está interferindo nas contratações de algumas bandas. Espero que isso venha a se intensificar mais ainda, para que essa vagabundagem pare de estar fazendo besteira com o dinheiro do povo, dinheiro público. É por isso que o Brasil é um dos países que mais paga impostos. Eles só faltam tirar o couro da gente para fazer farra com o dinheiro público, como está vendo aí.
0: Esse valor aqui de 623 milhões em 2024, a verdade, Falcão, é o seguinte...
1: Saiu de 79 milhões.
0: 79
1: milhões foi para 600.
0: Em 2024, esse ano, soma-se o valor de, somando tudo, 1,84 bilhão. Ou seja, 1 bilhão 840 milhões de reais.
1: Dava para ter um país mais educado, um país com a saúde de qualidade, dava, velho.
0: E tudo isso aqui quem paga é a gente.
1: Porque, né? Isso aí é pra farra. Também tem que ter festa, mas tá vendo aqui o aumento tá demais. Aumentou demais.
0: Eu acho
1: 700%.
0: O Ministério Público, 700%, eu acho que o Ministério Público deve agora recomendar um teto máximo. Tipo assim, olha, você tem aqui 1,5 milhão pra fazer a festa de 3-4 dias. Pronto, acabou.
1: 1,5 milhão, tu faz uma festa muito boa.
0: Mas eu tô falando isso,
1: rapaz, é. Rapaz, eu vou te falar, 1,5 milhão é muita grana.
0: É isso que eu tô falando, Falcão.
1: Tu faz uma festa.
0: 1 milhão, ó.
1: O que você faz? Quer que eu vou ter contrato com 1,5 milhão pra fazer uma festa de 3 dias?
0: Você fala a gente aqui, por exemplo, pra FG4 Produções?
1: É muita
0: coisa. Muito dinheiro. Porque assim, ó, o que nós estamos falando aqui é que saímos de 79 para 623 milhões de reais. 79 para 623 milhões de reais. De 2019, 79 milhões.

0: Hã? Tá feio, não tá, Falco?
1: Nada contra quem trabalha.
0: Nada contra, a gente é isso.
1: Que trabalha, agora que
0: mas
1: trabalha
0: aquele pessoal tem que ser remanejado para outro local. Né?
1: Olha, passou um prefeito por aqui, rapaz.
0: José Mendonça.
1: Que moralizou a cidade. É, muita gente teve ele como um encrenqueiro, porque
0: foi,
1: também...
0: Foi,
1: foi. Velho, não se cabe mais você fazer um bar e colocar as mesas no passeio.
0: Praça Salvador da Mata, onde está acontecendo em Fripiaú, tem dois bares ali que as pessoas estão utilizando espaço de estacionamento para colocar suas cadeiras e mesas. Ok, tudo bem, tem que gastar dinheiro. Mas durante o dia... E outra coisa, viu? Errado. Uma das senhoras não gosta, não. Que eu parei o carro lá, ficou bicuda, viu?
1: A cidade fica feia.
0: Fica feia, desorganizada.
1: E outras que Zé Mendonça, né? Zé Mendonça foi tido como um prefeito polêmico.
0: Radical.
1: Que na verdade ele queria as coisas corretas.
0: Pois é. Os 8 anos de Zé Mendonça e Piauí entrou no trilho, viu, velho?
1: Aquele meio que você falou mesmo, tá horrível aquela situação.
0: Não, ali. Tá. E a gente precisa
1: trabalhar. Tem que trabalhar, todo mundo tem que trabalhar. Mas vamos procurar um lugar adequado, né?
0: Tá desorganizado. O pessoal tá usando ali, tá interditando às vezes a passagem dos pedestres em cima do passeio.
1: Tá em cima do passeio.
0: Tá em cima mesmo. Do passeio. Aí tá dividindo espaço com ambulante e tal. Então, se eu estou vendo, será que a equipe não viu também? Viu. Então vamos organizar.
1: Não é equipe, não. Todo mundo tá vendo
0: aquilo ali.
1: O prefeito, a vereador, todo mundo tá vendo.
0: Todo mundo tá
1: agora,
0: vendo.
1: Quando você fala equipe, porque eu entendo que tem uma equipe
0: destinada. É isso, uma equipe destinada.
1: Pra isso, mas que todos estão vendo, não.
0: Nada contra os pais de família que estão ali dando seu dinheiro. Mas nós não podemos.
1: Bacana.
0: Nós podemos ter esse serviço aqui em Piauí de forma organizada, em um ponto específico. Não é de qualquer jeito. Não é de qualquer jeito. Agora, Falcão, um ruim, sabe o que é? É que você faz uma observação dessa, a depender de quem está ouvindo do outro lado, fica bicudo. Porque eu fiz uma observação aqui a respeito do centro comercial, e aí já tem gente que tá bicudo. Mas isso não é problema. Porque nós não somos feitos e criados nesse mundo só de elogios. As críticas também servem para nos alertar daquilo que está dando errado. Isso é natural no ser humano.
1: Ó, chegou informação também aqui da Laura de Freitas, ao lado do Coliseu. Tu já viu? É, rapaz, tem tambores na calçada, ali na região do lado. Sabe
0: onde é
1: ali?
0: Sim, eu sei onde que é. Eu sei onde que é o espaço ali. Ao lado do Coliseu, onde era a pizzaria Quero Mais. Isso, não é isso?
1: Na verdade, são vários pontos da cidade, né? Vários pontos da cidade que está desorganizado. Essa organização nós só tivemos com o seu José Mendonça, que foi tido como prefeito polêmico por conta dessas coisas, que na verdade ele só queria as coisas corretas.
0: Exatamente.
1: As coisas certas.
0: Exatamente.
1: É, já não cabe mais isso para uma cidade, principalmente Piauí, na movimentação que tá em Piauí.
0: É, não, você é doido, moço. Chega agora o período, agora é carro, é gente, é moto. Eu vou no intervalo comercial, eu volto já já para tratar desse assunto. Volto já.

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0: Agora são 7h25. Pois bem, nós estávamos indo para o intervalo comercial e a gente estava tratando aqui de um assunto, né? Vou repetir mais uma vez para que as pessoas consigam entender, né? E não interprete que nós estamos tendo aqui perseguição com A ou com B. Mas aquele beco ali que é chamado popularmente como Beco de Genivaldo Lins, né, Falcão? É muito tempo conhecido assim, né? Virou, na verdade, uma feira de, aberta, né? Uma feira livre. Só que, gente, nós temos um comércio hoje em Piauí, que é um comércio pesado. Em que sentido? Muitos carros, é uma correria, isso e aquilo. E ali está atrapalhando o fluxo de carros para ir, para vir. As pessoas estão tendo que andar pelo meio da rua pelo fato das calçadas estarem super lotadas com barracas. Pronto. Sem contar também na organização. Sem contar também na organização daquele espaço ali. Há pouco tempo agora, o Sim abriu um restaurante ali, não foi, Falcão? Um restaurante ali. Então, assim, gente, nada contra quem está trabalhando. Pelo contrário, eu sou a favor que a pessoa trabalhe realmente, porque é do suor do seu rosto que a pessoa vai conseguir levar o alimento para a mesa. Mas a gente precisa começar a ter uma organização. Então, aproveitar um momento aqui, quero chamar a atenção do poder público para relocar aquele pessoal para um espaço específico, né, Falco? Um espaço específico, porque nós temos aqui em Piauí vários pontos onde as pessoas podem comercializar seus produtos. Aquele beco ali também, da antiga farmácia Bonina. Ali agora é o beco das frutas. Né, Falcão? É o beco das frutas. Então a gente precisa organizar o centro da cidade nessa questão, porque em Piauí não cabe mais em Piauí ter esse tipo de comércio. Nada contra. Mas eu digo ter esse tipo de comércio assim, desorganizado, bagunçado, sujo, barraca. Então vamos tentar de uma certa forma, atenção aí o poder público, a Secretaria de Urbanismo, acho que é urbanismo, né? Organizar essa situação, porque realmente aquela situação ali tá feia. Tá feia. Pega aquele pessoal, coloca um local adequado, entendeu? E outra coisa, sem contar que tem que estar concorrendo com os lojistas do município, que paga imposto, que tem uma... Então, tem vários fatores para que nós possamos estudar um caso, esse caso, e colocar aquele povo, aquele pessoal ali, um local bonitinho, mais organizado, entendeu? Porque tal... Semana passada, eu fui na loja, eu ia na loja aqui no centro da cidade. Quando eu entrei ali, foi com um rapaz no meio da rua com a camisa de costa, quase eu atropelava ele. Ainda bem que eu ando, na maioria das vezes, devagar. Aí eu parei, olhei pra ele, é do Brasil. Eu falei, sim, se eu te atropelar, tu vai ver o Brasil. Aí levamos um momento de descontração, brincamos ali. Mas é preciso, é necessário, os fiscais de postura da Prefeitura Municipal de Piauí, junto com a secretaria responsável pela pasta, a pasta responsável, organizar aquilo ali e ver o que vai ser feito com aquele pessoal que está ali. Não é para proibir de trabalhar, não. É só organizar e dar um local adequado para que eles possam trabalhar. Entendeu? Para que eles possam trabalhar. Tá certo? Outro ponto que nós vamos falando aqui sempre, essa questão de bares em Piauí, onde estão tomando esses espaços todos, onde a pessoa na calçada colocando mesas, aí as mesas ultrapassam o limite, vai parar no meio do estacionamento, Falcão, porque coloca no passeio. Aí depois, é o que, Falcão? Você está com medo de quê? Você estava falando agora, você está dizendo que não vai falar nada? Não,
1: eu prefiro ficar quieto na minha aqui. Eu falei aí e inventei aí, mas já vou te falando mesmo aí.
0: Ah, você estava falando agora, não quer falar, mas botando a mão, você joga muito de lado assim.
1: Eu estou ali ouvindo, né?
0: É. É correto. Você foi ameaçado? Alguém ameaçou alguma coisa?
1: Na verdade, você falou que é uma cidade organizada.
0: Exatamente.
1: Uma cidade organizada.
0: Porque você hoje andar nas calçadas de pião é um negócio complicado. É um negócio complicado. Entendeu? Aí a pessoa coloca o seu barzinho para pagar o dinheiro, beleza, ok. Mas aí coloca em cima da calçada, depois vai para os estacionamentos. Aí toma o espaço da calçada, do estacionamento, o pedestre vai ter que andar onde? No meio da rua. Entendeu? No meio da rua. Temos outro gargalo aqui próximo. Aqui em frente à Praça Álvaro Jardim. Uma praça ali que tem peças de carro, de ferro velho. Que às vezes ali também tá cheio, a pessoa tem que ir pra cima da faixa, porque tá cheio de coisas velhas ali, de carro velho ali. Você sabe onde que eu tô falando? Você sabe? Sabe onde que tá falando?
1: Não.
0: Aqui, ó. É, depois da nave autoveículos ali, sim, subindo, do lado direito quem vai.
1: Sim, assim mesmo.
0: Entendeu? Então são algumas coisas que nós precisamos estar falando, conversando, para que haja uma organização, para que se resolva, porque nós temos uma cidade com um fluxo de veículo grande, ou agora desse período para frente agora, nós vamos receber várias pessoas de outras cidades vindo para Piauí, porque o comércio de Piauí nessa nossa micro região é o mais visitado. Não é isso? Aí vem gente de Ubatã, até mesmo de Ubaitaba, de Olinda Leal, de Ubatã, de Barra do Rocha, Dário Meira, Itajibá, Gitaúna, a depender do que a pessoa quer, né? Porque a Gitaúna tá aqui, né, entre Jique e aí sobe, às vezes desce pra cá, Gitaúna, Algodão, entendeu? Aiquara, essas cidades vêm todas elas vêm pra Ipiaú. Então, se a gente não ter aqui uma cidade, pelo menos, organizada nesse quesito, vai travar o centro da cidade, vai embolar o meio campo, viu? Vai embolar o meio de campo aí pronto. Então, a gente precisa citar, falar desses assuntos para que as pessoas abram os olhos, enxerguem com um pouco mais de cobrança, porque estão vendo, e passem a resolver a questão. Não tem

0: meu amigo Robson Moreira, vereador, Hélio Juan, o neto de Célia do Bar. Hoje é aniversário de Jaqueline. Jaqueline é a esposa de Zóio de Bomba. Quem manda é Júnior, Ineide e família. Hoje também é aniversário da nossa amiga Néa do Tempero, lá na 2 de dezembro. Aproveitar aqui o ensejo do programa e mandar um abraço para Prego, lá na Liberdade, que tá ligado. Um abraço, Gênio, um abraço, Falcão, que Deus ilumine e abençoe vocês. Tô arrumando as malas para descer para casa. E Piaú, alegria pura.
1: Venha, Joelso, venha. Falcão, Joelso, vai estar no centro comercial aí nos próximos dias, viu? Fazendo o seu comércio ali. Eu gosto desse cabra.
2: Eu vou passar por lá pra tomar um café e pra tomar um licor. Eu gosto do café de lá, o café é muito bom.
1: Lá de Joelso mesmo?
2: É, gosto.
1: Ô, Joelso, então eu passo por lá também tomar esse café. Falcão falou do café, fez a propaganda, ele vai lá tomar café.
2: Antigamente não era café não, mas hoje já é café.
1: Antigamente era o quê, pai?
2: Não posso falar não.
1: Pode não? Eduardo Rocha, pastor Eduardo, bom dia.
3: Bom dia, gente. Bom dia, Falcão. A graça e a paz do Senhor Jesus, meu irmão. Que Deus abençoe assim o nosso dia. Que Deus abençoe esta cidade grandemente, os quatro cantos dela, meu irmão. Que Deus faça assim, derramar chuvas de bênção nas nossas vidas, meu querido. Deus esteja assim protegendo e guardando esta cidade da maneira dele, que é a mais perfeita, né? Que é a maneira mais poderosa possível. Olha o Salmo 5, versículo 3, que diz: pela manhã ouvirás a minha voz, ó Senhor. Pela manhã me apresentarei a ti e vigiarei. Glória, aleluia. Coisa maravilhosa. Onde o Senhor já, o salmista, ele já nos alerta a buscar o Senhor logo de manhãzinha, né? Já acordar logo na hora que o sol, né? Antes mesmo que o sol se abra, mas a luz já apareceu. E aí a gente fala com ele, pede proteção, pede que nos guarda. Nós possamos amanhecer o dia falando com os céus, né? Com Pai, Filho, Espírito Santo, com os anjos, arcanjos, querubins, serafins, pedindo proteção, e com certeza absoluta, meu irmão, teremos a maior proteção possível. Amém? Que Deus abençoe a todos. Um grande dia para nós.
1: Valeu, pastor. Muito obrigado pela sua participação. Obrigado pela mensagem. Que tenhamos fé. Tenhamos fé. A gente precisa de muita fé, pastor. A gente precisa muito orar a Deus, né? De crença. A gente precisa muito orar a Deus, sabe? Buscar se pegar com Deus.
4: Momento, né?
1: Buscar Deus a todo momento.
4: Porque, meu amigo,
1: não é fácil. Não.
4: Né? Não é fácil. Aqui na Terra, a jornada aqui na Terra não é fácil. É complicado. Mas existe uma promessa, né, gente?
1: É
4: a promessa. E a gente tem que se apegar com essa promessa.
1: Nós cremos,
4: né? Nem todos se apegam, né? E a gente respeita também.
1: Olha, deixa eu fazer aqui uma observação, né? Porque eu recebi aqui uma informação seguinte. Me pergunta: você é contra as pessoas não, que trabalham assim? Eu falei: não, vou explicar mais uma vez. Deixar claro aqui, né, Falco, para as pessoas entenderem. Volto a repetir: eu não sou contra as pessoas que têm o seu comércio, que vende sua meia, sua camisa e tal. O que eu estou falando é da desorganização. Isso eu sou totalmente contra. Não é porque você vende um relógio, uma bateria de relógio, um rádio de pilha, uma meia, uma camisa, um pano de prato, que você vai ser desorganizado, né? Que você vai ser desorganizado. Eu tô falando é disso. Não tô falando que eu sou contra, não. Pelo contrário, eu sou a favor que você continue trabalhando. Mas você tem que entender, a pessoa tem que entender que trabalhar e tem que ser organizado. Deixar claro aqui que nós não somos contra as pessoas que trabalham. Eu tô falando da desorganização. Entendeu? Pronto. 7:35, Falcão. Quem tá aí?
5: Jorge Bucha.
1: Jorge Bucha? Sim, mas cadê a mensagem dele?
4: Aí, ele tá falando do Renan. Renan Santos.
1: Ah,
4: bom,
1: sim.
4: Candidato
1: à presidência.
4: É, eu vou votar no Renan.
1: Deixa eu ver que esse Renan Santos aí,
4: pra te falar, eu não conheço o Renan. Ele apareceu agora, mas ele tá batendo de frente com tudo e com todos. Com tudo e com todos, esse Renan, entendeu? A televisão dele, o tempo da televisão dele é antiga.
1: A Sharp aí, é?
4: É, o Renan eu sei que não vai, né? Não vai. Na cabeça dele ele vai. Mas é um nome bacana, diferente. Mas
1: é importante, Falcão, ter esses candidatos que tragam uma proposta diferente. Porque aí a população depois, quando eleger um presidente que está fazendo as suas asneiras, não vai dizer assim: ah, eu não tive oportunidade. Não tive uma terceira via. Entendeu?
4: Mas o que é a terceira via?
1: E a democracia assim mesmo.
4: Fugiu do nada aí, entendeu?
1: É.
4: Só que ele tá em empate ali com o Caiado. Com o

0: acompanhado e com Zema. E a gente nem sabe quem é ele, empate técnico, né? É. As pesquisas.
1: É, o Caiado também é um nome que tem se destacado bastante, porque ele vem se destacando, o Estádio Goiás se destaca bastante, Falcão, é na questão da segurança pública. E uma das coisas hoje, que um dos pilares hoje, que é motivo de crítica para os gestores, mas gestor de modo geral, é a segurança do nosso país. Infelizmente, segurança, saúde e educação. São os três pilares, Falcão. Se nós conseguíssemos ter um presidente que olhasse assim um pouco com mais amor, mais carinho, mais respeito à segurança, saúde e educação, a gente iria melhorar bastante.
0: A saúde e educação só vai melhorar em nosso país no dia que o filho do deputado, o filho do senador, os filhos dos políticos, né, estudarem na
1: mesma escola
0: pública, na mesma escola que o pobre estuda. Ou então usar o mesmo sistema que a gente usa, que
1: o SUS.
0: Aí sim a gente vai ter um país melhor. Porque eles falam, porque a educação tá boa e por que não usa? A saúde tá boa e por que não usa? Então não tá. Na verdade, eles tapiam o povo, enquanto os filhos deles estão estudando nas melhores escolas e nos melhores hospitais do Brasil, até mesmo do mundo.
1: É, porque quando você ouve falar no tal da fila da regulação.
0: Essa fila da regulação é só na Bahia, meu filho.
1: Não, tô dando pra
0: época. É só na Bahia. E de que as pessoas esquecem? As pessoas não. O povão em si é manipulado, manobrado de uma certa forma, que eles esquecem. Talvez quem vai lembrar dessa regulação, talvez é quem perdeu um ente querido. Quem perdeu um ente querido pelo fato de uma idade. Né? Às vezes, quando tá velho, você sabe que tem aquela dificuldade de arrumar o espaço, a regulação. Entendeu? Essas pessoas vão arrumar. Mas eu não sei, meu amigo. O povão é massa de manobra.
1: Infelizmente, né, Falco?
0: Sempre foi assim.
1: Infelizmente.
0: É desse jeito. A gente vê que, às vezes, o político chega na reta final aí, meu amigo. Eles usam a máquina pública. Começam a trabalhar, começam a soltar obra. E o povo esquece daquilo que ele prometeu. Prometeu e que não cumpriu. Aí tá prometendo de novo. Agora.
1: Uma segunda promessa para o segundo engano.
0: Esse país é um país sem moral. Esse país é um país decepcionante, porque. Eu posso me candidatar aqui, eu vou prometer e não vou cumprir. Não tem nada que me obrigue a cumprir. Olha, você está prometendo.
1: Não tem um documento, não tem nada.
0: Não tem documento, não tem nada. Então, é um país que eu não confio no país. Qualquer um pode chegar e mentir e pronto. Aí se elege, não cumpriu aquele que prometeu, aí o que é que vai fazer? Usar a máquina pública.
1: E outras mentiras.
0: Pra mentir mais uma vez. Infelizmente, a população. Na sua maioria, acaba caindo nesse conto de fadas mais uma vez, para depois se arrepender, né? Infelizmente.
1: Esse, Falcão, é o reflexo do nosso país, infelizmente. Olha, ontem foi dado início à festa literária de Piauí, e o nosso amigo Nailton Borges, ele bateu um papo com o vice-prefeito Orlando Santos, e também com a Erlândia Souza, secretária de Cultura, Esporte, Lazer e Turismo. E ele nos cedeu essas entrevistas, assim, bem parceria. Vamos ouvir.
2: Feira literária acontecendo em Piauí, mercado da economia criativa Cleraldo Andrade. Quem está por aqui prestigiando é o nosso vice-prefeito Orlando Santos. Momento de cultura, de arte e muita diversão. Muito bom dia.
3: Bom dia, Nailton. Bom dia aos ouvintes do programa, a toda a Piauí. Importante, né? Mais uma edição do Flip Piauí. Um abraço aos coordenadores da Prefeitura Municipal de Piauí por apoiar este evento, um evento cultural onde a cultura se movimenta. Então, aqui teremos diversas apresentações de vários segmentos culturais no nosso município, fazendo essa participação aqui nessa feira. É a segunda que acontece no município de Piauí, com o apoio do governo do estado. Parabéns a todos os envolvidos e a população de Piauí por presenciar hoje, amanhã e o terceiro dia. São três dias de festa no nosso município.
2: Um evento que atende Ipiaúi e também toda a região do território médio Rio das Contas.
3: Com certeza, além de interagir com a cultura regional, estadual, envolvendo também as escolas, envolvendo todo mundo que tem um talento isso com apoio da prefeitura, do governo do estado, e isso só fortalece e mostra o interesse, a participação, o compromisso com a cultura do nosso município.
2: Embora não seja a inauguração do mercado da economia criativa Cleraldo Andrade, mas já dá pra gente sentir o que vai ser esse instrumento para a nossa comunidade.
3: Com certeza, não é ainda a inauguração oficial, mas foi um diálogo entre eles, que achou que era o local central e por espaço aberto. E como você citou, já dá para a população e a região sentir o que será esse espaço cultural para a população de Piauí. Então isso só fortalece e dizer, venha, porque hoje à noite, amanhã, na sexta-feira, que finaliza o terceiro dia. Então um abraço a você, a toda a equipe do programa, e que Deus abençoe a nós para fazermos aí um São Pedro de qualidade para a população de Piauí.
1: Tá aí, o vice-prefeito Orlando Santos falando com o nosso amigo Nailton Borges a respeito da Feira Literária de Piauí 2026. O Falcão, ontem foi um dia movimentado ali na Praça Salvador da Mata, né? O Mercado da Economia Criativa Cleraldo Andrade. Foi um dia movimentado, hoje o evento continua, vai até amanhã, na sexta-feira, dia 19, tá certo? Então você que tá em casa, dá uma passadinha lá, vá ouvir as rodas de conversa. É um momento muito importante para o nosso município. São 7:43, 7:43. Olha só, daqui a pouco eu volto com mais entrevista aqui. Tem um intervalo aqui, mas outras informações, Falcão. O Instituto Nacional de Meteorologia, o IMET, emitiu um alerta amarelo de perigo potencial para chuvas intensas em 31 municípios da Bahia, tá? Entre as cidades incluídas no aviso estão Maraúro, Suca, além de outros municípios do sul e extremo sul do estado. De acordo com o IMET, o alerta é válido entre as 0 hora e 23 horas e prevê chuvas com volumes de entre 20 e 30 milímetros por hora, podendo alcançar até 50 milímetros por dia. Também são esperados ventos intensos com velocidades variando entre 40 e 60 km por hora. Apesar da previsão, o órgão informa que o risco de ocorrências mais graves, como cortes de energia elétrica, queda de árvores, alagamentos e descargas elétricas, é considerado baixo. Além de Maraú e Uruçuca, o alerta abrange os municípios de Alcobaça, Arataca, Belmonte, Buerarema, Canavieiras, Caravelas, Eunápolis, Guaratinga, Ilhéus, Itabela, Itabuna, Itacaré, Itajimirim, Itajuípe, Itamaraju, Itanhém, Itapebijo, Curuçu, Lagedão, Mascote, Medeiros Neto, Porto Seguro, Prado, Santa Cruz Cabralha, Santa Luzia, São José da Vitória, Teixeira de Freitas, Una e Vereda. O aviso meteorológico também inclui áreas nos vales do Mucuri e Jequitinhonha, em Minas Gerais. Tá aí. Esperamos em Deus que a chuva venha, mas ela venha tranquila e de mansinho, como diz a música do saudoso Luiz Gonzaga, né, Falcão?
0: Eu acho que é. Não tenho certeza não. Que
1: caia devagar. Caia
0: devagar. Eu acho que não é Gonzaga não, viu?
1: Não?
0: Eu acho que não.
1: Não é Luiz Gonzaga não?
0: Não.
1: Depois vai ver quem é essa música aí. Agora são 7:44. Vou faturar, né, Falcão?
0: Vou intervalo
1: comercial
0: nem
1: e eu volto.
0: Tá aí, nem tá zangado.
1: Viu? Nem tá zangado? O que é que nem quer, rapaz?
0: Arretado.
1: Nem quer o quê? Me diga.
0: Arretado.
1: Então vou logo com o Aldinei.
0: Rapaz,
1: eu vou no intervalo comercial, volto
0: intervalo
1: já.
0: Que nem...
1: Sacar o Moreno. Você tá muito nervoso, Moreno.
0: Tá...
1: É o que nem quer.
0: Tá zangado.
1: Eu vou lá conversar.
0: Você, porque...
1: Eu vou lá conversar com ele depois, vou dar uns conselhos pra Ney. Vou no intervalo comercial, volto já.

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0: Agora são 7:52, 7:52, meu amigo Falco.
1: É, cara, contigo.
0: Meu amigo Falco, rapaz, você tem um vídeo massa seu cantando. Você já tá fazendo um show, Falcão?
1: Que show, eu fui lá no sítio ontem levar minha mãe pra dar um grau lá no sítio, dar uma limpeza, e aí essa caixa minha fica lá, porque eu peguei e trouxe. Tava lá na... tava guardada, mas poeira, né?
0: Aham. Uhum.
1: De qualquer jeito, bem guardada, né? Poeira. Peguei a caixa e botei ali, liguei pra ver se tava carregada.
0: Certo.
1: E liguei o microfone e cantei uma música.
0: Certo, certo. Seu fã-clube é grande, já começou aqui as
1: aí
0: redes sociais.
1: Aí minha tia tava lá, foi e filmou.
0: Foi, né?
1: Foi.
0: Rapaz, o homem é brabo.
1: É isso, rapaz.
0: O homem é bom. Esse comentário aí que eu fiz aí agora.
1: Não tô vendo, não. Até que eu tô vendo. Agora que você ouve o que você falou, não vejo, não.
0: Não, você fica.
1: Aí só vê dentro aqui, ó.
0: Cadê? Deixa eu te mostrar aqui. Eu fiz um comentário agora na sua.
1: Tô vendo, rapaz.
0: Aí, ó. Já tem agenda pra ir pra
1: lá. Não, senão não vai dar pra falar.
0: Calma, aqui, calma, não calma. Vai dar tempo, não. É o que que nem quer, nem tá zangado?
1: Tá zangado, tá retado.
0: Oi, Nen. Fala comigo aí, Vascaíno. Bom dia.
2: Bom dia, gente. Bom dia, Falcão. Bom dia a todos os ouvintes. Bom dia. Essa equipe estourada aí da prefeitura. Didinho, a equipe Didinho é o mês que mais trabalha. É, Didinho. Tá quebrado, viu? Na hora que vocês aí, um de vocês aí tiver uma folgazinha, meu preto. Vocês dão uma trocadazinha numa lâmpada aqui, em frente aqui de casa. Tá acendendo e apagando. Tudo fica lá, Didinho. Eu tô falando porque eu sou trabalho nessa área. Mas é que manja é você, né? E tá acendendo e apagando, velho. Lhe agradeço aí, viu? E tem um ali também no Barra da Conceição, ali perto daquela oficina de Plínio. E até uns dias, não sei se você já trocou. Depois da oficina de Plínio, vocês trocam lá, que o cliente já tá me pedindo o tempo todo, viu? Eu lhe agradeço por tudo aí, meu preto. Um bom dia e uma boa quinta-feira pra nós aí, viu? Valeu, gente. Valeu, Falcão. Aquele abraço.
1: Você não disse que ele nem era polêmico, né?
0: Eu falei
1: você
0: isso.
1: Você falou.
0: Jamais.
1: Olha, meu amigo, na casa da dona Parmira também tem, bem na frente da casa da dona Parmira.
0: Meu amigo, eu tô sabendo que é candidato.
1: Já até passei aí. Eu achei eu também sou pré-candidato.
0: Não, nem é pré-candidato.
1: Eu também sou pré-candidato.
0: Nome...
1: daqui a dois anos ninguém sabe se a gente vai estar lá, né?
0: Nomes
1: tá
0: bons, viu? Nomes bons.
1: Eu agora... também sou pré-candidato e pronto.
0: É, nem é candidato, né? Pré-candidato.
1: Eu sou pré-candidato, mas minha conta é porque tem que ficar afastado da rádio, né?
0: Ah, entendi. Tá.
1: Agora, de jeito não dá.
0: É, vamos ouvir aqui a entrevista com a secretária de Cultura, Erlândia. Nosso amigo Nailton Borges mandou pra gente aqui.
3: Bom dia, Nailton. Bom dia, ouvintes da FM Piauí. É com grande alegria que a cidade de Piauí acolhe a Feira Literária de Piauí, que é a FLIP. Então, assim, essa FLIP Piauí, ela está na sua segunda edição. É uma festa literária organizada pela Voa Audiovisual, em parceria com o Governo do Estado e em parceria com a Prefeitura Municipal de Piauí. Claro que tem outros parceiros, assim como a Secretaria de Cultura, para fazer um evento desse porte. A gente tem que ter apoio mesmo institucional de diversas organizações, mas participar da FLIP Piauí é uma grande alegria. Só o tema já nos comove, já nos leva a memórias de infância, porque é um rio de memórias, e a gente tem aqui o nosso Rio de Contas do lado aqui do Galpão Cultural, que está aqui magiando esse evento, e o Galpão Cultural, que ainda não foi inaugurado, mas abriu suas portas em exceção para atender a Feira Literária, por entender a importância desse evento, por entender que fomentar a literatura, fomentar a leitura para os nossos jovens, os nossos estudantes, nossas crianças, é de suma importância. Então a prefeita Larissa entendeu a importância desse evento e abriu as portas excepcionalmente do Galpão para isso. E a Secretaria de Cultura não poderia ficar de fora, está dando total apoio aos organizadores. Aqui eu destaco aqui Edson Bastos, Henrique Filho, Roberta também, que está à frente, né, da produção. Então a gente está aqui agora na abertura, encantados com a apresentação da UAT, depois teve a apresentação do Coral Doces Vozes, aí agora estão tendo várias intervenções. Vai ser um espaço, amigo, que vai ter muita coisa acontecendo ao mesmo tempo, oficinas, vão ter painéis, contação de histórias, vai ter degustação, apresentação artística, lançamento de livro. Então vão ser 3 dias em que todas as pessoas aqui vão poder respirar.
0: Valeu. É, são 7:56, 7:56. Quem tá aí, Falcão?
1: Eu.
0: Não, tem participação no Zap, isso que eu quero saber, rapaz. Não é você, não. Ouça, Luan aí. Ouça, Luan. Olha, a Polícia Rodoviária Federal vai utilizar drones pela primeira vez durante a Operação São João na Bahia, que acontece entre os dias 19 e 25 de junho. A tecnologia será empregada para reforçar a fiscalização nas estradas federais mais movimentadas do Estado durante os festejos juninos. A ação integra o planejamento especial da PRF para o período, marcado pelo aumento no fluxo de veículos em direção às cidades do interior. Os drones serão usados principalmente em trechos da BR-324, principal ligação entre Salvador e diversas regiões da Bahia. Fique atento, viu? Fique atento, você fique atento para que você não seja notificado, viu, Falcão? Porque pegou o drone. E tem gente que agora no Espírito Santo agora enche a cara de cachaça. Enche a cara de cachaça. Quando não coloca um negocinho a mais, sabe? A cachaça e um negocinho a mais, né? Alguns. E aí quer pegar o carro, parece que baixa o espírito de Fórmula 1 no carro, o cara quer subir ladeira, desse corredor de fazer isso. Então tenha cuidado nas estradas para que você não se torne estampa de camisa. Viu? Tá bom? E cuidado, direção e bebida são coisas que nunca combinaram e não vai combinar nunca. Então atenção. E a Polícia Rodoviária Federal. Hã? A Polícia Rodoviária Federal. Por isso que vocês me chamaram, Falcão. A Polícia Federal tá atenta. Ô, gente, quando eu falo assim, hã? Oi? É porque eu tô falando aqui e Falcão fala sozinho. Aí ele tira a minha concentração, aí eu pergunto pensando que é alguma coisa que ele vai opinar no ar. Aí, eu tô conversando sozinho aqui, ó. Aí eu tô aqui conversando, Alexandre, falando aqui do. Ele fala alguma coisa, por isso que é alguma coisa no ar. Ele fala, oi? Aí, ó. Ó. Esse rapaz tem problema, viu? Eu vou mandar você passar por Dr. Nelson. 7:58, Falcão. Tchau.
1: Bora. Amanhã tá de folga, né?
0: Não, amanhã tem que trabalhar, mas é sexta-feira. Ah. Você quer folga amanhã?
1: Não, não folgo não.
0: Não adianta nada.
1: Eu tenho um compromisso com os meus anunciantes.
0: Calma a moeda aí.
1: Também.
0: Calma a moeda. A todos uma ótima quinta-feira. Se Deus permitir, amanhã às 6:30 estaremos de volta com mais edição do Jornal da Manhã. Tchau, tchau.

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0: dia, André Novaes, com você na única 100% do dia, no seu mais novo amor, nessa manhã 18 de julho de 2020.
1: É, né? Tem cidade que já começou o festejo junino já desde o início do mês, né?
0: Tá tudo bem com você? Tudo ótimo? Tudo maravilhoso?
1: Espero que sim, hein? Que o seu dia seja abençoado.
0: Vamos lá, para começar a nossa quinta-feira aqui na sua 89,3. Respire fundo e olhe para este novo dia como se fosse uma página em branco. Na realidade, é uma página em branco da nossa vida, onde a gente pode escrever mais um capítulo da nossa história, mais uma página da nossa história de vida aqui na Terra, né? A vida passa tão rápido que muitas vezes corremos tanto que esquecemos de simplesmente existir. Esquecemos que até os dias mais comuns são um presente. Lembre-se de que a maior conquista não é vencer o outro, mas conseguir superar si mesmo a cada amanhecer. Você não tem que provar nada a ninguém, você tem que provar a você mesmo. Se a vida hoje te desafiar, não tenha medo de ajustar as velas e mudar o foco. Valorize as pequenas vitórias, seja gentil com os seus próprios erros de ontem e tenha coragem para seguir em frente. O que você fizer hoje será o reflexo do que colherá amanhã. Plante o bem e colha o bem. Se você plantar o mal, você vai colher o mal. O segredo da felicidade não está em controlar tudo, mas em confiar no processo e sorrir para a vida. Tem gente que está deixando de sorrir para a vida. E isso é ruim, né, para a pessoa. Então sorria mais para a vida, sorria para você. Viva de verdade, ame o momento presente e tenha um dia muito abençoado.
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0: Na manhã mais feliz, na manhã mais gostosa do rádio, que bom ter você aqui na 89,3, na única 100% digital na Bahia, de Piauí para o mundo através da internet. Você conectado ouvindo a gente, muito obrigado por sua conexão. Você sintonizado, agradeço por sua sintonia. Tá aniversariando hoje? Tantos parabéns aí, vai. Felicidade, saúde, muitos anos de vida pra você. Feliz aniversário pra você que está completando idade nova hoje, hein? Minha amiga dona de casa, aquele cheiro no coração, meu amigo chefe de família, aquele forte abraço. Vamos que vamos, partiu correria. 8:05, bom dia, alegria no oferecimento. 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Daqui a pouquinho, o momento da informação, dicas pra você, às 9:15 tem link com as fofocas quentíssimas. E você, quero você participando aqui no 988-068-468, é o nosso WhatsApp pra você mandar aquele alôzão pra quem você quiser, pedir o seu alô e eu mando esse alô pra você. Aumente um pouquinho o volume do seu rádio. Bom dia, alegria, está no ar.
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0: Pega esse carro, Marcos Bellucci. É a nossa primeira de hoje.

Mestrinho JP na sua 89,3, tá, deusa minha. Tem o som da Sabrina Carpenter, Manchinha de Aquila Nova. Daqui a pouquinho tem mais uma sequência boa pra você, hein? Segura aí, daqui a pouco também tem momento da informação, dicas, já já, hein? Bom dia, alegria, oferecimento. 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
1: Ó, a dica de hoje aqui na Nova FM no Bom Dia Alegria é você nunca descartar a casca da berinjela, pois é nela que se concentra a nasunina, o antioxidante poderoso que protege as células do cérebro e ajuda a reduzir o colesterol ruim LDL. Além de proteger o coração, este vegetal é composto por 96% de água e possui pouquíssimas calorias, cerca de 20 calorias a cada 100 gramas, sendo perfeito para desinchar e dar saciedade. Essa foi a dica de hoje. Daqui a pouquinho, mais momento da informação, mais dica para você. 8h20.
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1: Alexandre Pires e Ana Castela. Eu esqueço.

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0: Bora lá, tô de volta aqui na sua 89,3. Ana Júlia, bom dia, Ana Júlia. Ouvindo a gente, curtindo a nossa programação. Valendo também, ouvindo, ligada aqui na Nova. Marta, bom dia. 988-0684-68 é o nosso WhatsApp. Pra você mandar aquele alôzão, pedir o seu alô. Eu mando esse alôzão pra você, Elisângela. Cheiro no coração, bom dia. Obrigado pelo carinho, obrigado pelo rádio. Obrigado, Edu Santos também ligado aqui na Nova. O Gildásio também ouvindo a gente. Agradeço pela sintonia. Daqui a pouquinho tem link com as fofocas quentíssimas. Conto tudo, quase tudo que eu sei que rola nesse maluco, nesse mundo maluco dos famosos. 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Tá cheio de música boa pra você curtir até as 12 horas nessa manhã de quinta-feira. Aproveite pra seguir a Nova aí no seu Instagram, você que não segue ainda. 9FM89. Siga a gente lá, hein? Siga nós!
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0: Quarto 67, Guilherme Benuto e Luan Santana.

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Daqui a pouquinho tem link 917.

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1: 9h22, vamos lá de link. Ó, ao que tudo indica, Jon Bon Jovi, que hoje está com 64 anos, está mais do que pronto para voltar aos palcos. Após 4 anos e uma cirurgia nas cordas vocais, o cantor se prepara para uma turnê com a sua banda. Em uma entrevista para a revista People, o astro revelou que quando soube que teria que passar pelo procedimento em 2022, foi um baque, foi um choque. Além disso, Jon Bon Jovi contou que teve o apoio incondicional de seus companheiros de banda durante todo o processo. Agora, a banda se prepara para uma turnê Forever, que começa em julho em Nova York. Daqui a pouquinho tem mais link, mais fofoca, 9h23.
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1: Circulador de Flor, telegrama.

do Lucas Carlos. 9h31, daqui a pouquinho tem link de volta aqui no Bom Dia Alegria, que é no oferecimento O Boticário. 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
1: Ligue 9:50. Vamos ao último link de hoje aqui na sua 89,3. A deputada federal Érica Hilton conquistou na justiça o direito de resposta no SBT após declarações feitas pelo apresentador Ratinho em seu programa. A decisão determina que a emissora exiba um vídeo gravado pela parlamentar para rebater as falas em que o comunicador afirmou que ela não é mulher. Segundo a decisão judicial, Érica terá o mesmo tempo utilizado por Ratinho para apresentar sua manifestação. Além disso, a exibição ocorrerá no mesmo programa e faixa horária em que as declarações foram feitas. A notícia foi comemorada por Érica Hilton nas redes sociais. Ao comentar a decisão, a deputada destacou a importância da medida e afirmou que o caso envolve uma questão maior do que uma disputa pessoal. Em seguida, ela argumentou que não considera natural a necessidade de recorrer ao judiciário para responder a esse tipo de situação. Link de volta no Tarde 89, 9:51.
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Faça já sua matrícula, 10h34, eu volto já.

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Sandy. Primeiro ao sol aqui na sua 89,3. Vitor Clay, carta marcada. Coldplay, Like for Love. Até as 12 horas, bom dia, alegria. 10h47.

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0: Madeira Cativa, Zenete Cristiano, na sua 89,3, 11h46, Cláudia Leite e Reno, acostumei. Daqui a pouquinho, até a última sequência do Bom Dia Alegria, 11h46.
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é o Dantas. Entre a gente para fechar o Bom Dia Alegria de hoje na sua 89,3. 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Muito obrigado pelo carinho, obrigado pela companhia maravilhosa, pela sintonia. Você conectado, obrigado por sua conexão. Vem aí, Celso Rommel e o Jornal da Nova aqui no seu Mais Novo Amor. Se Deus quiser, estarei de volta amanhã no Bom Dia Alegria às 8 da manhã. Ótima quinta-feira e até amanhã.

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0: legal, minha gente. 12:04. Hoje é dia 18. Tá começando o seu programa Jornal da Nova hoje com os seguintes destaques. A bomba que explodiu em Brasília. A Polícia Federal apreende US$ 49 mil em espécie em endereço ligado ao ex-governador da Bahia, Jacques Wagner. Celebração, a literatura reúne pessoas de todas as idades na segunda Flipiaú. É destaque no Ipiaú Online. Ipiaú volta a ser contemplado com o selo de transparência dos festejos juninos. E na Bahia, menino de 12 anos fica gravemente ferido após explosão de fogos de artifício. Vamos às manchetes, chegando com ele, o repórter do Povão, Dig Moral. Fala, Dig, boa tarde.
1: Oi, Celso, boa tarde a você, Falcão, os ouvintes do Jornal da Nova. Estou chegando com os destaques desta quinta-feira, daqui a pouco. Ô Celso, e essa estrela junto com a lua, hein, rapaz? Que apareceu ontem no céu, muita gente ficou assombrado, viu, Celso? Detalhes daqui a pouquinho. E ainda uma briga, o início, né? Mas foi uma confusão desgramada por causa de fogueiras. O que que aconteceu? Peraí, eu vou explicar já já aqui no Jornal da Nova, em nome do Master Supermercado.

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1: Está no ar o seu programa Jornal da Legal, minha gente, 12:06, 12:06, aquele abraço, cidade, alô, região, você ligado na Nova. Alô, comunidade, a você quem interage, a você que está com a gente nos principais pontos de toda a região, a você que se liga aí na região da Fazenda Olho d'Água, amigos que estão na Sempre Viva, Maravilha, Formosa, ao povo sintonizado também com a gente na região da Serra Verde, ao pessoal que se liga também aí na região da Fazenda Boa Lembrança, aos amigos ligados na Oceania, a você que está sintonizado em Piauí de ponta a ponta, desde você do bairro Santa Rita, você no Honório, o pessoal ligado também na região da Horta Comunitária. Um abraço aos amigos ligados na Aparecida, bairro 2 de dezembro, Rua da Granja, você que está subindo agora a Vila Irmanduce para almoçar. Aos amigos que se ligam também aí na região do HGI, você do Alto da Bela Vista, amigos da Avenida Valdir Pires. Ao pessoal ligado no Honório, pessoal ligado no bairro Popular. A você que vai subindo a Rua Detalhes, detalhes tão pequenos, vai subindo a Rua Detalhes para almoçar perto de Roberto Carlos. 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Bom apetite, ouvinte, amigo, diga Falcão, boa tarde.
2: Fala, Celso, um grande abraço, boa tarde para você, boa tarde para todos. Olha, nós aqui de novo, não, uma pré-sexta-feira, né? Já, uma pré-sexta-feira.
1: De novo? Eu não vi passar dessa vez, não, rapaz.
2: Ah, você não cansa, não, velho.
1: Vi.
2: Você não cansa, não, né?
1: De quê?
2: Todo dia me comer.
1: Mas como é que cansa? Todo dia você tem que comer, todo dia você tem que tomar banho, todo dia você tem que dormir. Então, é praticamente, se você...
2: Diga de passagem, dormir é uma coisa boa, né?
1: Hã?
2: Dormir é uma coisa boa.
1: É, eu acho bom demais. É a melhor coisa que tem.
2: Rapaz,
1: a melhor
2: pra mim nem sempre. Durante o dia, sim. Mas durante a noite, nem sempre. Eu tenho uma noite tranquila. Nem sempre. Cardápio de hoje, Ave Maria.
1: Vai ou não vai?
2: Ave Maria, já chegando São João aí, meu amigo. Com é carneiro, né?
1: O carneiro recheado.
2: Ô, meu Deus, recheia com o que mesmo, hein? Com verdura.
1: Você vai com
2: batatinha.
1: Pode botar o bacon.
2: Não, bacon não é bom pra
1: saúde,
2: não.
1: Pode botar calabresa.
2: Mas bacon não é bom pra saúde, não. Comer bacon demais não vai nessa, não.
1: Bota. A calabresa é bom, né? Você bota a calabresa dentro, né? Do carneiro.
2: Coloca a salsicha também.
1: A salsicha.
2: Ave Maria. Rapaz, deixa só o carneiro.
1: Recheado, rapaz.
2: Deixa
1: o recheio
2: é por
1: sua conta. Você que vai botar o recheio, rapaz.
2: Ah, por minha conta.
1: Entendeu?
2: Pode botar um ketchupzinho ali.
1: Pode botar um ketchupzinho por cima.
2: O carneiro é ele.
1: E aí o carneiro vai.
2: Oxe, não, tu acha que eu vou dispensar,
1: e ainda mais assado na fogueira, hein?
2: Por que aqui não é uma coisa tradicional comer carneiro, hein? Aqui não tem essa tradição.
1: Mas você pode pedir, viu?
2: Não, você pode. Quem vende é mestre Kaique, viu? Doutor Kaique que vende.
1: Vende o carneiro?
2: Se você querer, ele já traz o carneiro até abatido já.
1: Aí.
2: Doutor Kaique. Pediu pra ele, meu amigo. Porque ele tem um. É o quê? Como é que fala, Kaique?
1: É um criatório?
2: É criatório. Não, mas é de carneiro é o quê?
1: É caprinocultura.
2: É caprinocultura. Não. É rebanho, é o quê?
1: É rebanho, é.
2: Rebanho,
1: rebanho é. Ah. Tem rebanho de carneiro.
2: Não é um mói de carneiro, não, né?
1: Não, mói é pra planta,
2: Mói é mói de quente, essas
1: coisas. Essas coisas.
2: Eu vou, na hora.
1: Vai, né?
2: Vou até encomendar.
1: Primeira vez na semana que você come
2: alguma
1: coisa.
2: Vou até encomendar. Claro, eu comi o baby beef.
1: Comi. Você foi o que gerou a polêmica,
2: não,
1: né, do baby,
2: o baby beef.
1: Beef.
2: Não, uma delícia. Oxe, podia até botar um filhotinho aí de carneiro.
1: E aí, vai no...
2: Poxa, nós vamos com ketchup ainda, meu amigo.
1: Aí, que beleza. Poxa, agora tem que saber fazer pra não ficar com ranço, certo?
2: Vai, o ranço tá no seu nariz. Se você fechar o nariz ali, ó, vai comendo ali, fechando o nariz, pronto. Que ranço tu vai sentir? Não vai sentir ranço nenhum. Nada, rapaz. Oxe, com ranço, sem ranço.
1: O Luiz Marques já mandou aqui.
2: Eu
1: boa
2: gosto.
1: Tarde, top. Hoje eu vou no cardápio.
2: Eu gosto.
1: Luiz Marques, você não pode estar comendo isso, que isso é rançoso. Oh. Isso é... Isso dificulta a cicatrização da sua cirurgia.
2: Pega!
1: É.
2: A cirurgia ainda.
1: É.
2: Tá de boa.
1: Porque depois que faz a cirurgia,
2: ainda passa. De boa, Luiz.
1: Passa uns dias ainda cicatrizando.
2: Não, mas já pode, Luiz. Já tem os operadores, já tem uns 60 dias já. Que cirurgia é essa?
1: Será que o carneiro não é remoso pra ele, rapaz?
2: É, mas já tem tempo, rapaz.
1: Ah,
2: já tem
1: tá
2: tempo,
1: certo,
2: já. Cicatrizou
1: tá
2: tudo direitinho.
1: Então, beleza, vai fundo aí, Luiz. Pode comer o carneiro todo.
2: Poxa, todo também não, pode bater, não tem ninguém, não.
1: 12:12. Rapaz, que balaio de gato foi esse com o ex-governador Jacques Wagner, né, rapaz? O bicho pegou pro lado dele, viu? Polícia Federal baixou em cima. Quero ver como é que vai ficar agora o Jacques Wagner. Outra coisa, o Jacques Wagner é líder do governo Lula. Pau que dá em Chico, dá em Francisco.

0: forma que o Flávio tá aí todo pepinado com esse negócio do Banco Master, que apareceu a gravação dele pedindo dinheiro, né? E não pouco dinheiro, muito. Agora é o líder do governo, Lula, ex-governador da Bahia, que é objeto de uma operação da Polícia Federal. E outra coisa, pegaram uma grana alta no apartamento dele lá em Brasília. Em dinheiro, quem é que anda juntando dinheiro?
1: Em casa.
0: Em casa. Sabe que dinheiro é bicho fedorento, joga, gera bicho e tudo. Mofo. Pessoa que anda botando dinheiro dentro de casa é porque não quer fazer o Pix, não quer fazer a transação que pode ser monitorada pelo Banco Central. Então, o ex-governador, por sinal muito inteligente, uma pessoa que eu admiro pela inteligência, vai ter que fazer aí um discurso muito diferenciado para se livrar das acusações que estão sendo imputadas à sua pessoa. Porque não é só isso, também estão aí dizendo que além de receber propina, recebeu apartamentos em Salvador, ó, apartamentos em Salvador e até um camarote no show de uma cantora nos Estados Unidos. Meu Deus do céu, o dinheiro não é brincadeira não, viu? O dinheiro vira a cabeça do ser humano agora. Por enquanto está sendo acusado, não tem ainda a bateção do martelo para dizer assim, ele é o culpado, né? 49 mil dólares pegaram o dinheiro no apartamento dele, 49 mil dólares no apartamento que ele usa lá em Brasília. Vamos ver o que é que vai dizer Jacques Wagner, ele sempre é conhecido pela sua calma, pela sua inteligência. Eu quero saber o que é que vai dizer ele. Agora eu vou dizer uma coisa a você, viu? Qualquer político aí, época de eleição, deveria quietar o facho. Porque em época de eleição, a gente sabe que qualquer problema que der gera uma dificuldade enorme para a candidatura. O Lula quer o quarto mandato, estava indo bem nas pesquisas. Será que depois dessa vai continuar bem? Será que depois dessa... É o líder do governo de Lula, né?
2: Mas não foi Lula. Os dedos, você vê que os dedos são diferentes, são irmãos, mas diferentes. Não tem nada a ver com isso, não.
0: Vamos ver.
2: Aí foi Jacques Wagner, pode botar em conta, eu não sei se o povo
0: vai entender assim,
2: muito,
0: né?
2: Eu não confio muito no povão, não confio muito, mas pode colocar em xeque a candidatura dele, a eleição dele, que ele vai pro Senado.
0: Pra, né? Senador.
2: Vai pro Senado, ele e Rui Costa.
0: Agora, aí a oposição vai botar logo aí, ó. É líder do governo de Lula.
2: Tem que botar mesmo. O que é que tá acontecendo? Por que esse dinheiro intocado lá? Se guarda dinheiro em casa, Porque quando foi o Gedel, estourou, todo mundo falou, não foi?
0: Acho bem que o Gedel foi 56 milhões.
2: Ah, né? Mas é dinheiro, meu amigo. Dinheiro, não importa. Não importa. Dinheiro é dinheiro. Se fez errado, é errado.
0: Errado.
2: Independente da quantidade.
0: Mas aí pode dizer assim, eu comprei 49 mil dólares para investir.
2: Não, agora
0: 49 assim, mil, não é 49 milhões.
2: A 49
0: mil.
2: Isso?
0: É, mil.
2: Ah, meu amigo, mil. Deixa pra lá. Ah, que é isso? 49 mil. Um dinheiro que até você tem dentro de casa.
0: 253 mil reais. Eu duvido se você não olhar na sua conta, não tem esse valor. 253 mil. Isso é nada pra você?
2: Pra mim?
0: Quanto mais pra um senador?
2: Rapaz, os meninos danados estão aqui ouvindo o programa, viu? Você não fala isso, não. Ah, não tem nada demais, não. Oxe. O que é que tem de ilegal nesse dinheiro?
0: Não,
2: quer dizer que ele não pode deixar dentro da conta
0: dele? Porque de repente ele pode falar assim, eu tô investindo em dólar.
2: Não, você não é obrigado a colocar o dinheiro no banco, não. Ninguém tem obrigado. Por enquanto, não, né?
0: Não, mas uma quantia dessa não é tanto dinheiro assim.
2: Não, rapaz, você fez uma sombra, uma lade, eu tô pensando que é muito dinheiro.
0: Mas o pior é que diz que ele ganhou apartamento de corrupção. Aí que eu já não sei. Aí já não sei. Diz que em Salvador. Mais de um apartamento.
2: Será?
0: Aí eu quero ver o que ele vai dizer. Ele é inteligente, né?
2: Muito.
0: Muito inteligente. O que é que ele vai falar, mas... Qualquer maneira, o foco agora está em Jacques Wagner. Esses dias estava em Flávio Bolsonaro e mais algumas pessoas do entorno dele. Agora o holofote caiu em cima de Jacques Wagner.
2: Tempo de política, sai é coisa.
0: Meu amigo, quem quiser viver em paz, não entre nesse meio.
2: Eu vou bloqueando tudo aí nas redes sociais. Vou bloqueando tudo ali, pau. O Estado que fala, eu pau, bloqueio tudo.
0: Posso fazer nada? Ele está vivendo aonde? Em Piauí. No interior da Bahia.
2: E você não fala, não, porque senão eu vou aplicar seu IP online também.
0: Rapaz. Eu não ando mexendo muito com o negócio de política.
2: Não,
0: sinceramente,
2: não gosto.
0: Não,
2: é verdade.
0: Mas a gente tem que noticiar. É o que está acontecendo. A gente tem que falar pelo menos o básico e fazer análise, porque agora eu vou dizer, viu? Tá pipinado pro lado dele aí.
2: Mas ele vai se explicar.
0: Pipinado, você acha?
2: Ele vai ter uma saída. Ele é muito inteligente, claro. Você sabe que ele é muito inteligente. Um homem que ganhou para governador do estado, que estava perdendo as pesquisas, daqui a pouco abriu as urnas. Quem ganhou? Jacques Wagner, depois foi Rui Costa. Ele vai explicar. Logo, logo você vai estar aí. Você vai exibir o áudio dele
0: aqui. Sei não.
2: Se explicando.
0: Ele falou terça-feira no Senado, quando começaram a falar que ele estava envolvido, ele disse assim: a verdade prevalecerá.
2: Ah, pronto, aí.
0: Terça-feira ele falou isso. Claro. Fez um discurso no Senado e disse: a verdade prevalecerá. Onde agora aparece esse negócio?
2: O galego.
0: Ei, meu Deus do céu, o galego tá pipinado. 12 horas e 16 minutos. Eu vou em intervalo aqui para os nossos anunciantes. Eu volto já trazendo as informações. Hoje eu vou estar ouvindo aqui o especialista na área da agricultura, José Carlos Brandão. Vai estar aqui com a gente. Se você quiser saber do cacau, pergunte de A a Z, que esse homem sabe tudo, né? A área da cacauicultura, como é que planta, como é que colhe, como é que vende, como é que faz o mel de cacau, como é que faz o chocolate, sabe tudo. Daqui a pouco eu trago os detalhes, daqui a pouquinho, depois do intervalo comercial.

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0: Legal, gente. Olha, 12 horas e 24 minutos. Programa Jornal da Nova. Aqui você interage, aqui você participa. Vamos com o povo. Aqui você manda o seu recado. Del da Geladeira. Olá, Del, de Itaúna.
1: Boa tarde, Celso. Boa tarde, Falcão. Del da Geladeira. Aí eu vou, viu? Aí quem gosta de carneiro tá aqui, viu? Uma vez eu trabalho no Rio de Janeiro de cozinheiro lá. Eu fiz um carneiro com vinho seco. Vinho licoroso seco. Temperei 2 dias antes com casamento do gerente da lanchonete. Ele casou

0: uma lanchonete mesmo, né? Uma lanchonete, um salão grande. Aí eu que fiz o carneiro pra ele, assado no forno, mas temperado no vinho licoroso. Mas ficou bom, viu, Celso? Todo mundo pagou um pau. Só viu os parabéns, o povo me dando parabéns com carneiro assado. Pensa um negocinho gostoso, é um carneirinho assado, viu? Mas o Falcão não gosta não, né? O Falcão acho que não gosta não.
1: Aí, Falcão, você não gosta?
2: Ah, meu amigo, eu já comi um carneiro a primeira vez, eu fiquei encantado. Oxe, onde tiver um carneirinho, eu caio pra dentro. Já encomendei aqui, mandei mensagem pra doutor Kaique aqui, ó. É, trazer um carneiro abatido.
1: Lembrando que um pedaço é meu, viu? Um pedaço é
2: ele,
1: meu.
2: Ele ficou de mandar um pernil pra você, mas eu falei pra ele que você não come essas coisas.
1: Eu vou assar na fogueira agora do São João.
2: Que fogueira, rapaz? Você tem medo
1: de... fazer a fogueira, vou assar na fogueira.
2: Você nem fogueira você faz, você não... Essa tradição, você nunca fez fogueira na
1: já
2: vida.
1: Já fiz várias vezes, oxi.
2: Aonde, faço, rapaz? Nem lá no Pará.
1: Aí a gente bota a fogueira na porta de casa e bota o milho e a carne pra assar.
2: Só tem na Bahia esse negócio de fogueira, hein?
1: Mas tem outros estados também que fazem. Mas igual no Nordeste, tô pra ver, viu? Pessoal,
2: mas tá acabando,
1: realmente.
2: Né? E tá acabando. Quase que não tem fogueira mais.
1: Tá acabando, lamentavelmente, juntou um grupo de empresários. E esses empresários resolveram ditar a moda. E agora eles querem ver todo mundo em pé, assistindo a apresentação das bandas que eles determinam que vai cantar. E o dinheiro público que deveria estar servindo para fazer a manutenção da tradição acaba sendo desviado para as mãos desses homens, que não são muitos. Vamos dizer que uns 10 a 20 empresários na Bahia que comandam essa área dos shows. E aí colocam estilos musicais que não tem nada a ver com a tradição do São João e automaticamente vão matando, né? As tradições da fogueira, das comidas típicas, do tipo da música que a gente ouve no São João. E se não se fizer nada, se não houver uma lei forte para acabar com isso, nós infelizmente caminhamos aí para esquecimento total dessa época boa em que as pessoas viviam o verdadeiro São João e que essa geração mais nova não teve nenhum privilégio de ver. Vamos lá, Sorriso. Cadê Sorriso? Boa tarde, Sorriso.
3: Boa tarde, Celso. Boa tarde, Falcão. Boa tarde, bancada nova. É, Celso. E esse Banco Marte vai ser muita coisa aí, né, Celso? Ontem eu tava vendo no jornal, Celso, os caras... O cara tem acesso ao diretor-geral da Polícia Federal, velho. Né? Tem acesso ao PGR, o cara que... O líder do Ministério Público do Brasil, né? O líder da Justiça no Brasil. O cara tem acesso ameaçando... Se der errado, que vai dar errado pra todo mundo, como é que pode, né, Celso?

0: E na época que esse dinheiro estava sendo distribuído, ninguém sabia, né? Que estava envenenado. E comeram à vontade. Onde é agora, vieram procurar o resultado, os ratos tudo já, né? Tonto já para morrer. Agora, vamos ver o que vai acontecer. O Gedel foi pego, vocês lembram aí? 52 milhões de reais. Estava dentro do apartamento esse dinheiro. Levaram esse homem preso, que ele chorava todo dia. Um pouco tempo ele conseguiu milagrosamente sair, não sei quem foi que liberou esse homem. E agora já está emitido na política de novo, dando palpite. Quem é que vai ser o candidato, quem não vai, quem tem voto, quem não tem. Um homem que pegaram com 52 milhões dentro do apartamento. Não foi o caso agora do Jacques Wagner, foi 49 mil, equivalente a 230 mil reais. Que, convenhamos, né? Ele é senador da República, ex-governador por duas vezes. Será possível que não tenha 200 mil em espécie? Às vezes ele quer ter para poder investir na cotação do dólar. Pode sair com essa. Ele pode sair com essa tranquilamente. Não é 52 milhões, que é diferente. Mas, se for provado aí que ele pegou essa propina na forma de apartamentos, aí fica difícil. Por muito menos que isso, o ex-presidente Lula foi preso, né? Lembra do apartamento do triplex? Que ele nem chegou a documentar em nome dele, né? Mas, por A mais B, disseram que esse apartamento estava sendo reformado para entregar ele e tal, com o resultado foi preso. Se ficar aprovado, né?
1: Não ali sei. Não foi o sistema querendo tirar ele da linha, aliás, para no caso o Bolsonaro ser eleito.
0: Aliás, foi Bolsonaro. Foi porque a sentença caiu, né? A sentença caiu.
1: Aí logo depois, o que é que aconteceu?
0: Então, não é o que estou dizendo, quem está dizendo é o próprio STF.
1: Logo depois, o que é que aconteceu? Não, vamos tirar o homem, porque só um homem pode ganhar de Bolsonaro de novo.
0: A mesma coisa que fizeram para tirar, fizeram para botar de novo.
1: É, o sistema.
0: É, mas o Jacques Wagner está na sinuca de bico. Vamos ver o que ele vai fazer para sair dessa. Vamos ver o que ele vai fazer
1: para
0: sair.
1: E ele é inteligente.
0: Ele é inteligente. Ele tem a manha. Não é qualquer bestinha, não. Joelson Passos, passo a passo com você.
2: Primeiro Celso, boa tarde Falcão, boa tarde ouvintes da Nova. Deus ilumine, Deus abençoe, né? A nossa quinta-feira, 18/6, hoje, Celso, é aniversário de Vicente da Oliveira Magazine, Damião, lá no Braço Pequeno. Hoje é aniversário de Dona Iraci, a mãe de Vando do Lanche. Robson Moreira, vereador. Hoje é aniversário de Hélio Juan, o neto de Célia. Hoje é aniversário de Antônio. Antônio é o pai de Zé Paulo aí da Doce Mel, né? Lá em Camamum, tá ouvindo via net. Hoje é aniversário de Jaqueline, a esposa de Zóio de Bomba. Quem manda é Juninho e Erineide. Hoje também é aniversário de Neto do Tempero, lá na 2 de dezembro, a irmã de Boboca. Um abraço, Celso. Um abraço, Falcão. Que Deus ilumine e abençoe vocês. Hoje eu não tô ouvindo rádio, não, viu? Tô descendo pra Ipiaú. Tô passando agora na terra do presidente Lula. Caetés, boa tarde.
0: É, isso não é Garanhun, não?
1: Não é Caetés, não, pai.
0: É Garanhun.
1: Só pode ser que é um povoado lá, né? Pode ser que.
0: Pode ser que é distrito. É distrito.
1: Pode ser um distrito de Garanhuns. Diga-te de passagem, um lugar quente que é Ave Maria, viu?
0: Não, Garanhuns é frio.
1: Garanhuns?
0: É frio.
1: Tu é doido, rapaz.
0: É frio, rapaz.
1: Tu não conhece Garanhuns, não, rapaz?
0: Olha aí no Google.
1: Eu já andei lá,
0: no
1: meu Guga. Amigo.
0: Olha aí no Google.
1: Eu já andei lá, meu amigo.
0: Agora, olha aí pra você ver.
1: Eu vou olhar.
0: É o lugar mais frio de Pernambuco, é Garanhuns.
1: Já morei lá durante uma semana.
0: Ah, então diga isso, tá certo. Olha, 12h31. Eu vou intervalo, jogo rápido, daqui a pouco eu volto com mais Jornal da Nova no seu rádio.
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0: Ok, minha gente, estamos agora com 12 horas e 33 minutos. O final de semana já batendo na porta aí, Falcão, de novo.
1: Hoje é quinta-feira, quer dizer, já metade de quinta-feira, né?
0: Praticamente sextou, né?
1: Sextou,
0: praticamente.
1: Pelo menos amanhã a gente tem uma expectativa diferente, né? 9:30 da noite, a gente tem a seleção.
0: A vitória do Haiti.
1: Rapaz,
0: você... Não, quer dizer, da seleção. É, não, brinquei, eu errei.
1: Você também,
0: eu errei, né, é a vitória da seleção.
1: Rapaz, vou te falar, se o Haiti ganhar, que pode ganhar, que é futebol, pode pegar Ancelotti, mandar embora e deixar a seleção lá sozinha.
0: Não, pode levar, sabe quem, menino? É. Givaldo, pra ser o técnico.
1: Convoca Givaldo.
0: Givaldo, pode
1: não,
0: levar
1: pode
0: Givaldo.
1: Não, pode deixar lá qualquer um jogador, né, treinador da seleção.
0: Agora, o profeta falou que quem vai ganhar da seleção do Brasil vai ser o Japão, que vai eliminar o Brasil. O profeta.
1: Eu ouvi mesmo que o Japão...
0: Viu falando isso aí?
1: Porque na segunda fase...

0: Comendo a bola. É. Aí pega aqueles pernas de pau do Brasil, faz o quê?
1: Rapaz, não.
0: Enrola e joga no lixo. Enrola e joga no lixo.
1: Não, o que é isso?
0: É, rapaz.
1: Joga fora da Copa.
0: É, assim, né? Tô falando. Quem vai mandar o Brasil vir embora é o Japão.
1: Mas esse. Quem foi que tu falou que vai eliminar
0: o Brasil? É um homem que não errou nada até hoje. Toda vez que ele fala, ele bate certo.
1: Que nada, mas vai errar agora.
0: Será?
1: Que nada é igualmente Mandiná. Um dia errou.
0: Mandiná, lembra Mandiná? Mas esse é que ele faz o cálculo matemático.
1: Não tem cálculo no futebol.
0: Que ele faz o cálculo e bate 100%.
1: Não, mas não tem cálculo. O futebol não tem cálculo.
0: Tá igual a meteorologia. Futebol fala que vai chover, chove mesmo.
1: Futebol, não, mas a meteorologia bate fofo. Volta e meia bate fofo. Futebol é jogado no campo. Negócio de cálculo pra mim é que eu vejo dormir. É. Ele quer não se aparecer.
0: 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Olha, o Rafael aqui de Piauí mandou o recado. Boa tarde, Celso Falcão. A polarização política no Brasil é linda. Até que o Banco Master consegue unir gregos e troianos numa harmonia que dá gosto de ver. É uma união de interesses bem convenientes, provando que o dinheiro e o poder são os únicos fatores capazes de pacificar qualquer disputa ideológica no Brasil. É o Rafael, inteligente. O Rafael dizendo que na hora de roubar, pode ser de esquerda, de direita, vermelho, azul, amarelo, todos eles se unem, não aguenta ver o cheiro do dinheiro. Eu falei agora há pouco, né, que aquele estabelecimento comercial, aquele armazém que tá com infestação de rato, se você botar o veneno na forma do queijo, eles tudo vêm comer, porque ele não suporta ver o cheiro do queijo.
2: É a
0: mesma coisa, é o dinheiro, né? E quando tava o dinheiro aí fácil, liberado, venha comer com ele doido, todo mundo vem, rapaz. Todo mundo vem. É, a não ser aquele santo mesmo que diz assim, não vou não, que eu sou evangélico, eu não pego nisso não. Mas aqueles que já estão acostumados...
1: Tu acha que o rato vai resistir um queijo? O rato vai resistir. O cheiro gostou de um queijo?
0: É, pois é.
1: Rapaz.
0: É isso que eu tô falando. É isso que eu tô falando. Não sei aquela pessoa que é mesmo ungido por Deus.
1: O queijo representa o dinheiro aí, né?
0: Pois é.
1: Aí o rato não vai aguentar não. O rato vai bater em cima, não tem jeito. Aí o que é que acontece?
0: No outro dia os ratos todo mundo morto.
1: Morre todo mundo.
0: Se for olhar aí, não tem mais um rato vivo.
1: Não salvou um.
0: Estamos com 12 horas e 39 minutos. Fala aí, Torico, boa tarde.
3: Focão e Celso. Esse cardápio eu vou aí, o carneirozinho é bom. Oh, meu Deus do céu, é nóis. Mandou lá pra babão, já do leite. É, cachorrão de raça. Pio da Tilapa, Bula, Valdedo Duri, tudo estiver na escuta aí, é nóis. E Val Pintor da Santa Rita. Falou, Falcão e Celso.
0: Ok, Turicão. Rapaz, nunca vi Turico triste, Falcão.
1: Rapaz.
0: Nunca vi até hoje.
1: Nem no frio, né? Porque você sabe, quando eu falo no frio, é porque você sabe que a casa onde ele mora, que ele já pediu ajuda muitas vezes.
0: Sim, sim.
1: A casa é de madeira, de tábua, né? Mesmo no frio, ele não sente frio. Pô, mesmo no frio, ele não fica triste.
0: Ele não fica triste, é.
1: Tá sempre pra frente.
0: Turicão é o cara.
1: Será que já ajudaram ele lá?
0: Se não ajudou, tem que ajudar, viu, gente? Vocês estão sabendo aí que o Turico tá morando numa casa, morando com crianças, numa casa de madeira.
1: De tábua.
0: De tábua, que as tábuas tão velhas, tão úmidas. Essas crianças estão lá, vem na hora de um escorpião entrar.
1: Quem gosta é o barbeiro, viu?
0: Barbeiro doença gosta. De chagas. Atenção, setor de ação social do município, procurar Turico pra resolver isso aí. Porque tem crianças em risco de saúde, viu? Tem crianças em risco. Atenção, produtor rural. Você tá sabendo que tá vindo aí o Super El Niño? O pessoal tá botando fé não, viu? Agora, hoje em dia, o que eu falei agora há pouco, a meteorologia não bate fogo.

0: novo. Raramente. Ainda mais quando vem falando já de meses para o pessoal se preparar. E nós estamos tipo o avestruz. Quando vê um perigo, esconde a cabeça na terra. Faz de conta que não está tendo, que não existe nada. Vamos tocando a vida, quando vê, aparece. E diz que esse ano o bicho vai pegar. Com gosto de gás. Com gosto de gás mesmo. É o ninho, super é o ninho. Onde for seca, é seca para derreter. E onde for é chuva, é para inundar tudo. E aí, como é que vai ser? Você está se preparando, meu amigo? Aí você fala assim, preparando como? Bom, aí eu vou ter que chamar o especialista, José Carlos, daqui a pouco converso com ele, José Carlos da Gamil, ele tem a senha e vai dizer para você como é que a gente faz, né? Para pelo menos diminuir o sofrimento do homem do campo, porque só reclamar não adianta não, viu, gente? Precisamos ser inteligentes para poder superar as dificuldades. A 12 horas e 41 minutos, a Marta mandou o recado dela aqui. Vamos ouvir o que diz a Marta. Fala aí, Marta. Boa tarde.
1: Boa tarde, Celso. Boa tarde, Falcão. Que cheguei agora do atendimento da UPA com a Ana Júlia e peguei aqui. O cardápio de hoje é top. Esse é o boa. É uma delícia. Essa carne aí não é remosa, não. Pode comer. Mulher parida, antes de cirurgia, só faz mal, é carne de porco. Carne de porco eu não aconselho ninguém comer, não. Que tá cheia de ponto, costurado, não pode, não. Mas isso aí é uma delícia, com uma pimentinha, meu irmão. Uma pimentinha por cima, uma saladinha, é uma delícia. Boa tarde, Deus te abençoa. Deus te abençoa, te ilumine, te guarde, todos vocês aí da Nova FM. Que Deus te abençoe. Estou aqui com a Ana Júlia. Cheguei agora da UPA, fui levar para atendimento.
0: Ok, Marta, obrigado, amém. Obrigado pela a sua participação. Agora a carne do carneiro é meio adocicada, né, Falcão? A carne que tem um gostinho meio doce assim, no final.
2: É
0: uma característica da carne. Ela é macia, né? Não é carne que dói o maxilar mastigando, mas é um gosto meio adocicado. Tem que saber preparar também, senão não fica boa, né? Senão não fica boa. Nunca mais me chamaram para comer uma carne.
2: Qualquer comida, carneiro. Se não tiver a mansanda do tempero, o que faz a comida ficar gostosa é o tempero.
0: Verdade.
2: Até isso eu não posso falar, não. Tem uma vez o cachorro matou a raposa.
0: Sim.
2: E aí a gente não teve jeito, né? O cachorro matou. Meu amigo, foi o maior desgosto da minha vida. O cara falou, rapaz, vai em tal lugar buscar a raposa que o cachorro matou. Botei essa raposa na bicicleta, meu amigo.
0: Pensa
2: uma bicha fedida.
0: Ali fede.
2: E pra sair o fedor da bicicleta, meu amigo. Minha avó preparou. Mas, rapaz, não é que tava uma delícia.
0: O quê, rapaz? Tá comendo cachorro agora?
2: Eu comi. Meu irmão, minha avó preparou e você sabe que vó tem a mão santa. Meu amigo, não tinha ranço nenhum.
0: Você tá igual o chinês comendo cachorro?
2: O arrependimento foi porque eu botei na bicicleta, mas nada de comer, meu amigo, ó. Pra lavar a bicicleta. Ô, desgosto da mulher.
0: Deus é mais. Cadê Lília, tá aí falando? Tá. Diga aí, Lília, bairro Constância.
3: Olha, gente. Carne de carneiro ou bode tem que lavar com folha de choio, não deixa rancho nenhum. E ela não é remosa, quem tá operado pode comer. A carne de boi é mais remosa do que a carne do bode ou do carneiro. Essa carne é muito boa. E essa comida aí tá gostosa, muito deliciosa. Tá bom. Uma boa tarde.
0: Muito bem, Lília. Obrigado aí pela sua participação e pelo seu conselho, que a pessoa operada pode comer a carne do carneiro. Que hoje a gente tá falando aqui de um carneirinho recheado, né? O carneiro recheado, né? Sabendo fazer, realmente fica muito gostoso. 12h44, eu vou intervalo aqui para os nossos anunciantes, eu volto já já, trazendo as informações. E o menino que teve o acidente, rapaz? O menino com um saco de fogos na mão. Rapaz, tá em estado grave, viu? Daqui a pouco eu trago detalhes e também já o alerta. Você que é aquela pessoa que leva R$200, traz tudo de fogo pro menino estourar. Cuidado, cuidado, porque o pior pode acontecer. Daqui a pouco os detalhes depois do intervalo comercial.

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0: Ok, minha gente, 12h49. Pois é, o Jacques Wagner, ex-governador da Bahia, na terça-feira, durante um discurso, porque saiu uma reportagem na revista Veja, acusando ele de envolvimento com o escândalo do Banco Master, né? Disse que a verdade prevalecerá. Coincidência ou não, dois dias depois, a Polícia Federal faz uma operação e aponta que ele teria, até o momento é a suspeita, ele é investigado, recebido dois apartamentos em Salvador como propina. E também encontraram o valor de R$49 mil em espécie dentro de um apartamento, $49 mil em espécie, dentro de um apartamento ligado a ele em Brasília. Com relação aos 49 mil, não vou dizer que é coisa do outro mundo, não, porque o salário de senador dá para ter um dinheirinho guardado, né? Que equivale a R$230 mil. Dinheiro de um carro de luxo desse bom, né? Agora, os dois apartamentos, meu amigo, aí o bicho pega. Vamos ver se ele vai conseguir provar a sua inocência. Ele é investigado, é suspeito, a Polícia Federal está apontando, e ele vai ter que provar a sua inocência. Se não conseguir provar, nós sabemos o que acontece em casos como esse, né? A primeira coisa é o descrédito. É o descrédito. E, infelizmente, esse descrédito pode também chegar à campanha, à reeleição do presidente Lula. 12h51. José Carlos Brandão está com a gente. A palavra do especialista, trazendo um assunto que nos preocupa, pelo menos quem tem a consciência do momento que nós estamos vivendo, que está sendo alertado pelos meteorologistas, de que há um super El Niño sendo formado aí em alto mar, e que quando chegar por aqui, e diz inclusive que já está chegando, vai provocar uma grande bagunça no clima e gerar um risco de prejuízos para a lavoura. José Carlos, boa tarde.
1: Boa tarde, Celso. Boa tarde, Falcão. Boa tarde, Piauí, principalmente os pequenos produtores rurais da nossa região. Ô Celso, eu não sou especialista, a gente sempre fala o que houve. E a minha vinda aqui é um alerta, principalmente aos pequenos produtores, para que não sejam pegos de surpresa. Ainda no domingo, eu escutei uma entrevista de uns dois ou três climatologistas, só não estava um que é mais polêmico aqui no Brasil, que é Antônio Carlos Milhon. Então, mas é onde os climatologistas diziam que é certo essa crise, esse fenômeno El Niño, que as águas do Pacífico já estão esquentando e a gente está vendo aí, já no inverno, em véspera de São João, que o clima aqui era sempre aquela chuvinha fina, fria, e nós estamos ontem, nós estamos aqui com 25 graus, 24 graus.
2: Né? Quase uma temperatura de inverno.
1: Temperatura de verão, né?
2: De verão, isso.
1: De verão, né? Falta de chuva, em junho já não choveu nada, tinha uma previsão de chuva hoje para 8 milímetros e até o momento não, certo? Então nós temos que preparar. E como eu lhe digo, o pequeno produtor sempre é o mais sofrido, porque as grandes empresas, eles têm consultores, eles têm meios de se proteger desses fenômenos, pelo menos 80%. E o pequeno produtor não. E aí eu digo o seguinte, nós temos uma mania de sempre esperar pelo governo. As ações do governo são ações muitas vezes políticas e muitas vezes também cheia de burocracia. Quando vem a solução, já não tem mais jeito. Então, cabe a nós, produtores, começar a pensar nesse problema antecipadamente. Porque, segundo esses meteorologistas, eles dizem que a maior crise começa em novembro, fim de ano.
0: Certo? Então, quer dizer que por esses meses agora não é ainda
1: não,
0: o efeito do super El Niño.
1: Já começou, mas a crise pior.
0: O agravante
1: é porque pelo menos esses meses nós estamos com reserva de água no solo, que foi o ano 2026, foi um ano bom de chuva, certo? Então, não vamos esperar só pelo governo. Medidas que podem amenizar a crise, existem medidas baratas.
0: O que preocupa mais, assim, que eu vejo, além, claro, da plantação, é também o pecuarista, né? Porque sem a chuva não tem não tem o mato para o gado comer o pasto, né? É. Não tem. E aí começa o gado a emagrecer, aquela cena horrível que a gente pensava ter esquecido, pode voltar.
1: Pode, não. É, eu, há 4 anos atrás, nós tivemos essa crise, há 3 anos atrás, tá entendendo? E foi muito sofrido. E não foi essa crise do El Niño, que se fala. É, inclusive, esse Antônio Carlos Milhões diz o seguinte, que é. Que existe, vai existir o El Niño, mas não com esse fenômeno que se fala que é um fenômeno que só houve há 100 anos atrás. Tá entendendo? Ele diz que acha que o aquecimento das águas do Pacífico foi devido a um terremoto que houve há meses atrás no Japão e que houve esse aquecimento das águas do Pacífico. Mas no domingo, quando eu ouvi essas entrevistas, não é quase um debate na TV Gazeta de Alagoas, tá entendendo? Eu achei muito importante. Aí eles dizendo que houve um terremoto com maior intensidade do que o desse ano lá no Japão e não houve isso, esse aquecimento tão intenso da água do Pacífico. Então, os meteorologistas não estão se encontrando, mas ele diz que vai haver o El Niño. Só não sabe com essa intensidade.
2: Qual será
1: que
2: a intensidade?
1: Fala, então, mas como. A crise a gente não tem que esperar, a gente tem que.
2: O que é que se pode fazer, Zé Carlos? Muita gente fala assim, não posso fazer nada.
1: Olha, para o pequeno produtor, existem muitas pequenas coisas que ele tem que se associar em associações, infelizmente a associação, principalmente aqui na região cacaueira, ela só existe na época de política. Tá? Que é nós que temos que nos unir, tá entendendo? Digo o seguinte, há várias maneiras, pecuária. Você estratégicas, plantio de capineiras, plantio de leguminosas, andu é uma setura, tá entendendo? Mandioca você planta em ciclo curto também, você alcança, a parte aérea você fena,

0: fazer. Eu tenho certeza que se chamar a Tantinique veio para aqui para ganhar dinheiro, mas ela também dá as suas contribuições. Que uma concessão de uma área Provis Pineiras, tem mais 3 ou 4 tratores aí, e pode uma capineira, pode de
1: legumes. No caso, esse plantio antecipar há quanto tempo de abstinência?
0: Pelo menos amenizar a época, porque você não aguenta comprar feno, como há 3 anos atrás, vem tudo feno e silagem, vem de Minas Gerais. O pequeno produtor não aguenta, ele prefere deixar morrer os animais, certo? Então, existe isso. Você planta glicídia na cerca, na época, faz uma cerca de glicídia, as divisas, jaca. Eu alimentei 200 e tantas vacas na aliança de propriedade do Dr. Ubirajara Costa, com jaca, folha de jaca e até eletrina. Nós picotamos as folhas de eletrina e aguentamos, tá entendendo? Então tem várias maneiras. Outra coisa, para o cacauicultura, tem as pequenas irrigações, tá entendendo?
1: Gotejamento
0: e outra coisa, pequenos poços, peça ao município que faça algumas reservas. Nós temos muita água em subsolo aqui na região, tá entendendo? Muitas vezes ela não aflora, mas naquelas baixadas, fazer pequenos açudes que aí junta água, você tá me entendendo? E vamos fazer as pequenas irrigações, molhar de mangueira, molhador, mas não vamos perder a nossa atividade econômica principal, que é o cacau.
1: Bom, agora isso teria que ser feito com quanto tempo de antecipação, Zé Carlos?
0: Quando eu venho aqui agora, é porque é agora que nós temos...
1: Pessoal, é aquela coisa muito assim, descansado, parece que tem todo o tempo do mundo, e acaba deixando para a última hora uma coisa quando não tem mais jeito, né?
0: Exatamente. Reservas estratégicas são feitas antecipadas, tá entendendo? Então é isso que eu quero lhe dizer.
1: As pessoas podem acreditar nas previsões meteorológicas, porque muita gente tende a relevar e dizer, mas isso não vai acontecer assim, eu não vou gastar meu tempo e meu dinheiro.
0: Não, previsão meteorológica é ciência, gente. É ciência, tá entendendo? É ciência, então não podemos desacreditar. Muitas vezes não pode vir intensa, mas vem com a intensidade de 3 anos atrás, que morreu o cacau.
1: Que também foi ruim.
0: Foi ruim, você viu o povo aí tirando até a água a pé do Rio de Conta para alimentar gado, certo? Então...
1: E é triste ver o gado morrendo, triste, né?
0: O sindicato, vão lá, a Chico Mendes tem área, vão fazer uma capineira, vamos fazer, plantar o feijão guandu, e isso façam nas cidades.
1: A gente não pode viver só no Deus dará, né, Zé Carlos?
0: Exatamente. A Gamil está muito preocupada com isso, é claro que nós... É ruim para todo
1: todo o seguinte, tá entendendo? Todo mundo tá ligado no outro.
0: Eu não esqueço, falava com um médico meu, que é a minha produtiva da região. É cacau, a mineradora ajuda, tudo ajuda. É a economia do município. Aí, quando o cacau teve de R$ 800, R$ 900, aí eu fui fazer um exame com ele

A gente prevenir, porque a meteorologia é uma ciência, o que está falando que vai aparecer de seca não é uma brincadeira, é com base na análise de satélites, análises meteorológicas sérias. Se a gente prevenir agora, o sofrimento será menor. Mas quem também não quiser ouvir, tem uma opção que é pagar para ver. Daqui a pouco eu trago mais detalhes depois do intervalo comercial.

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0: Ok, minha gente, olha, 1h05, programa Jornal da Nova, a gente conversa com o povo, a gente traz a participação popular. Eu tava conversando aqui com o José Carlos, da Gamil, e o tema é o El Niño, o Super El Niño, né, que tá sendo previsto chegar assim com grande intensidade a partir do mês de novembro. Mas aí você pergunta, novembro tá longe, dá tempo da gente pensar alguma coisa para fazer. Mas a questão é essa, se for fazer alguma coisa, segundo o José Carlos, tem que ser agora. E tem uma tendência, algumas pessoas dizer, Zé Carlos, assim, ah, não vou botar dinheiro nisso não, porque sai caro, o cacau não tá dando tanto, eu vou segurar e ver o que é que eu faço na época. Isso é uma coisa que pode dar certo?
1: Celso, pode dar certo. Olha, cacau é uma cultura de longo ciclo, tá entendendo? Se você perder um pé de cacau hoje, você, no mínimo, se você tratar, bem tratado, plantar, com toda a técnica, são 3 anos para você ter o retorno. E você ter uma árvore de cacau produtiva e você perder por besteira, não. Eu já não digo nem aumentar a produtividade nessa época de seca. Olha, nós temos, pode-se fazer pequenas irrigações, malhação de mangueira mesmo, estou falando para o pequeno produtor. Agora isso depende também, não é só de nós não, é da Secretaria de Agricultura, do que tem melhor condição para ajudar o outro, tá entendendo? Fazer pequenos poços, tá entendendo? Para amenizar esse problema, tá entendendo? Nós temos o gel, tem um gel que você coloca em redor da planta, principalmente plantas novas.
0: Como é que é o nome desse gel?
1: É gel agrícola, tá entendendo?
0: Gel agrícola.
1: É, tá entendendo?
0: Acha então, onde?
1: 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Hoje acha. É uma tecnologia nova, onde você coloca 1 litro ou 2 litros, depende da terra, se for arenosa, você coloca 2 litros, se for argilosa, que ela preserva mais, não seca tão rápido, tá entendendo? Então, não drena tão rápido, você coloca 1 litro e a cada 20 dias, se você vê que não veio a chuva, você joga mais 5 litros de água e você mantém a planta viva, principalmente quem está plantando muito cacau novo, tá entendendo? E tem as pequenas irrigações com microaspersores, que consomem menos água, tá entendendo? Então isso tudo você encontra na praça e qualquer coisa apareçam lá na Gamil, que a gente bate um papo, a gente confirma, são coisas acessíveis ao bolso do
0: Mas não produtor. Se esconda que é pior.
1: Não se esconda que é pior, tá entendendo? Por exemplo, a agricultura é uma indústria a céu aberto. Hoje tá bom, amanhã tá ruim, tá entendendo? Mas quem for profissional, quem persistir, ganha dinheiro, tá entendendo? Quem acreditou no cacau no passado, ganhou o dinheiro. Agora, quando chegou o cacau de R$1.000, as pessoas queriam tratar achando que cacau é tomate, que com 60 dias resolvia o caso. Você tá vendo? Não, tem que ter persistência. O profissional na agricultura, ele tem que ter persistência. Deu para comer.

0: uns estômatos, tá entendendo? Vamos dizer assim, uma célula que ela regula a transpiração. Tá entendendo? Quando tá muito seco, elas fecham, diminui a transpiração, ela perde menos água. Quando o tempo está mais úmido, ela abre, certo? E hoje tem um produto que regula essa abertura desses estômatos, tá entendendo? Então há muito menos perda de água. Então tem tudo isso e são coisas que não são tão caras, certo?
1: E pode salvar uma lavoura.
0: Salvar a lavoura. O que eu quero dizer aqui é um alerta. E principalmente esse pequeno produtor, que é um grande produtor, já sabe isso. Ele tem tecnologia, ele tem assessoria cara e pode fazer isso.
1: E qualquer coisa é chegar lá na Gamil, conversar com o Zé Carlos.
0: Vamos bater um papo, vamos discutir. Vamos olhar de mangueira, do que puder. Tá entendendo? Então vamos fazer isso. Vamos pensar. E principalmente quem cria um gadozinho pequeno, quem tem muita gente que vive de 100 litros de leite. Faça uma capineira.
1: Esse leite secar,
0: aí
1: entra o desespero, né? Entra o desespero.
0: Vamos para.
1: Não esperar chegar setembro nem outubro, né? Agora.
0: Vamos, o que é que nós podemos? O Carlos deu essa alerta. Vamos ver. Eu tenho certeza. Tem a escola Chico Mendes com a terra lá, é inútil, tá entendendo? Tem muita área.
1: Atenção aí, secretário de Agricultura do município, Paulo Leandro. Chamar Zé Carlos para conversar. O que ele está falando aqui. Não é política, não é questão de querer se aparecer. É apenas a palavra de um técnico com décadas e décadas de experiência, conhecedor da situação da nossa zona rural, que está alertando para a gente tomar providência enquanto é tempo.

0: É ruim para o município, é ruim para a rádio, é ruim
1: para todo mundo.
0: Todo mundo, é o segmento. A nossa economia é o agronegócio. Tá, um abraço e uma boa tarde.
1: Olha o alerta aí, viu, gente? Atenção, Poliandro, atenção, prefeita Larissa, atenção, setores organizados da agricultura em Piauí. Tá na hora de chamar para uma reunião, um seminário, uma conversa. Atenção, Sérgio Gondim. Atenção, doutor Sérgio Gondim, Sindicato Rural. Vamos conversar esse assunto. Esse é um assunto que o povo está botando debaixo do tapete para não conversar, porque é um assunto desagradável. Mas tem que puxar, é agora. É quando pode resolver ainda. Quando chegar setembro e outubro, vai ficar muito mais difícil. Olha, eu vou para o intervalo aqui para os nossos anunciantes. Eu volto já com mais Jornal da Nova no seu rádio.

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0: estrela d'alva, outros dão outro nome para a estrela, mas ela sempre no mesmo lugar. Mas nunca foi visto aquela proximidade da lua com a estrela. Fica aí, Celso. Vamos tentar desvendar essa situação. O que aconteceu? Você sabe falar alguma coisa, Falcão? E você, Celso? Esclarece aí o que aconteceu. Tira a curiosidade dos curiosos que perderam horas assistindo, olhando, vendo o que estava acontecendo no céu. Ok, Celso? Olha, eu volto daqui a pouquinho, mas não é para falar mais sobre a estrela e a lua, não. Eu volto para falar a respeito de uma briga, o início de uma confusão por causa de fogueiras. Onde aconteceu? Aguarda aí, que eu volto já explicando aqui no Jornal da Nova, em nome do Marte Supermercado e Santana Motopeças. É com você, Celso, pai bola.
1: Ok, ok. Digo, olha, quando era pequenininho, eu ficava olhando pra lua e tentando ver onde é que tava São Jorge.
2: Oi.
1: Ficava olhando, rapaz.
2: É o pessoal falar mesmo.
1: Já São Jorge tá ali, ó. Deixa eu ver. Deixa eu olhar como é que é a forma dele. Ele deve estar montado no cavalo uma hora dessa.
2: Pô, tu não é bem feito, não. Puxa. Mas também a gente tentava, né? E a gente ficava deduzindo que São Jorge estava ali montado no cavalo, o cavalo empenado, é verdade.
1: Não era?
2: E o Cometa Halley.
1: E o Cometa Halley, mesma coisa. Agora, ontem, o que houve foi que, segundo os especialistas, né? Foi uma conjunção raríssima que é entre os planetas Vênus, Júpiter e Mercúrio. E formaram esse espetáculo visível a olho nu em várias regiões do Brasil, inclusive aqui na Bahia. Esse alinhamento chamou muita atenção por reunir três planetas brilhantes e a Lua em uma mesma faixa do céu logo após o pôr do sol, que foi por volta assim de umas 6:30, né, que o dia está se pondo, o sol está se pondo mais rápido por causa do inverno. Então, quando deu umas 6:30, já estava escuro e apareceu aí o planeta Vênus, que muitos identificam como a estrela da alva, né? A estrela da manhã, né? Então, essa estrela, o planeta Vênus, ficou visível ao lado da Lua, a chamada conjunção astronômica, que aconteceu, um fenômeno muito raro, né? Que muitas vezes só acontece uma vez na vida, a pessoa conseguir ver. Por isso que o pessoal estranhou, né? Porque nunca tinha visto, realmente é muito raro acontecer. É 1:28, eu vou um breve intervalo aqui para os nossos anunciantes, eu volto já já com mais Jornal da Nova no seu rádio.

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0: 1:31. Cadê Tonho do Táxi, nosso vereador? Fala, Tonho, boa tarde.
1: Boa tarde, César, boa tarde, Falcão. Você falou aí de São Jorge e a cegonha. Quem trouxe esse menino foi a cegonha.
0: Essa cegonha geralmente trazia o menino sem a pessoa pedir, né, Falcão?
2: E antigamente, mãe, como foi que essa cegonha? Não foi o avião. Passava um avião e ficava: avião, traz o neném pra mim. Acabou essa inocência.
0: Acabou, meu. Acabou.
2: Tempo de menino acabou, meu irmão.
0: As crianças não estão tendo nem direito
2: de ser criança. Você tem coragem de perguntar hoje? Você tem coragem de perguntar ao menino?
0: Se ele sabe.
2: Né, como ele veio no mundo? Você tem coragem?
0: O menino sabe.
2: Não pergunte, sabe, não. Com o celular na mão aí.
0: Rapaz, o negócio tá estreito demais. Inclusive, tem países aí da Europa que já estão proibindo, né, o acesso de crianças a redes sociais. E apesar de que, quando o menino quer, não tem jeito, viu? Vai lá, se inscreve com o nome de outro, de um adulto.
2: É, Renan já burlou a data de nascimento dele.
0: Você tá vendo aí?
2: Eu tô lá, eu ganho a fita. Antigamente eu controlava, né? Eu controlava. Hoje em dia eu converso com ele muito, vejo, mas ele já burlou ali, já criou um outro e-mail, e aí modificou a data de nascimento dele, pronto.
0: E a tentativa da internet de restringir só vai até certo ponto, não é uma coisa rígida.
2: Não, é quando você...
0: Eles fazem uma tentativa assim, quando vê que o menino já burlou, ele deixa entrar.
2: Já era, o Renan conseguiu burlar. Pra aqui, Renan, ele é de maior.
0: Aqui em Piauí tinha um porteiro no Cinete chamado Dunguinha, que é o pai de...
2: Grande Dunga.
0: Dunguinha, que era o pai de, que é o pai de menino que tocou no Joel, o Rastafari.
2: Ah, é menino, é... Ô, rapaz.
0: Esqueci o nome dele agora.
2: Eu sei o nome dele.
0: Tô vendo ele.
2: Tá falando aí.
0: Vai lembrando aí.
2: Edmundo.
0: Não, rapaz, não é Edmundo, não. Rastafari, rapaz.
2: É, Duré.
0: Duré, o pai Duré. De Duré. Aí ele ficava no cinema e passava aqueles filmes que as crianças não podiam ver. As crianças tinham filme que as crianças não podiam ver.
2: Antigamente mesmo, não.
0: Não podia. Aí a gente chegava: ô, Dunguinha, deixa a gente ver só um pouquinho. Não, não pode ver, não. Não pode, porque você é pequeno, eu conheço até sua mãe, você não pode entrar aqui. Aí a gente dava uma voltinha, a curiosidade é tamanha, voltava lá em Dunguinha de novo. Dunguinha, deixa eu dar só uma olhadinha. Nada, sai fora, menino. Aí quando chegava a terceira vez, olha. Você vai andar ali só um pouquinho e volta, viu? A gente entrava, olhava aquele pouquinho ali, olhava, que beleza. E depois ele ia buscar nós, né? Mas só que hoje em dia não é assim. Hoje em dia é internet.
2: Em primeiro lugar, hoje você não tem aberto. Nem mais curiosidade de ver, de saber, porque hoje tu vê fácil demais. Hoje já
0: coisa que fácil demais.
2: Não tem mais aquela expectativa que a gente tinha
0: há
2: anos atrás.
0: O negócio tá muito aberto.
2: Badernou demais.
0: Badernou demais. E agora pra voltar tá difícil, viu?
2: Dunguinha já foi embora, velho.
0: Há muitos anos.
2: Porra, rapaz.
0: Era gente boa ele. Viu? Gente boa. Sabe quem ele parecia? Aquele Moisés, o pastor lá de.
2: Ah,
0: sim. De Feira de Santana.
2: Pastor Feira de Santana, Moisés.
0: Muito parecido. Mas vamos lá, gente. Deixa eu ver quem tá deixando aqui o recado. Boa tarde, tudo bem? Em época de eventos onde atraem. Eu quero saber quem é essa pessoa que mandou esse

0: Ah, não ofende, de fato, viu, Souza? Uma coisa que as pessoas têm como normal, né? Tá ali no bar, tomando uma final de semana e fala assim, eu vou ali tirar a água do joelho. Vai aonde? No sanitário químico? Vai no sanitário do estabelecimento? Não, tá quebrado. Aí vai uma parede, vai num terreno baldio, vai passando uma senhora, vê aquela cena, o mau cheiro que fica, quem vai ter que limpar são os outros. Ou seja, se não tomar uma providência, a coisa vai ficando assim mesmo, que é o Deus dará. É 1:36, Gilvan da Rua Dom Pedro II, fala, Gilvan.
1: Boa tarde, Celso, boa tarde, Falcão, aqui é Gilvan da Rua Dom Pedro II. Isso aí não vai dar em nada também, não. Não vai dar em nada, é que não dá nada no Brasil mesmo, não dá em nada.
0: O negócio de Wagner que ele tá falando, né?
2: Rapaz, não dá nada, mas a gente viu políticos do mais alto escalão ser preso, principalmente ali no estado do Rio de Janeiro, né?
0: Verdade.
2: Então, dá. Essa coisa de não dar em nada, muitas coisas realmente, como eles falam, termina em pizza. Mas a gente já viu
0: políticos
2: do mais alto escalão
0: e preso. O presidente da República já foi preso.
2: E tem outro agora, né?
0: O preso. Outro anterior também tá preso?
2: Pois é, então você vê que você não tá certo na sua palavra, que dá realmente.
0: Dá. Vamos ver o Zé Carlos aí deixando um recado?
2: Peraí, que é o Zé Carlos. É ele aqui mesmo, aquele.
0: É ele? É. Zé Carlos, lá da Fazenda Beija-Flor.
3: Isso aí, Celso. Muito boa tarde para você, nosso amigo Falcão também, para os ouvintes que tá sempre com o radinho ligado aí, gente ouvindo pela internet, o Jornal da Nova nessa tarde de quinta-feira, chegando mais uma reta final de mais uma semana, é motivo de gratidão ao nosso Deus por tudo, Celso. Estou aqui na sintonia, já peguei um feijãozinho com macarrão, com arrozinho, uma carninha jabá frita, será que o Falcão vai? Quero mandar um abraço ao pessoal também de Algodão, né? Minha sobrinha Tailane, minha sobrinha Ana Lúcia, minha sobrinha Yasmin, também minha sobrinha Camila, meu sobrinho Arley, meu cunhado Tobias e minha irmã Lita lá em Algodão, na sintonia. Pois é, seus barraqueiros de Biratá, aqui tá todo mundo nos seus comércios e o Vina Nova, né?
0: Aí, muita gente lá em Biratá que planta cacau, né? Tava ouvindo o Zé Carlos aí falar e rapaz disse que homem inteligente, o povo tudo se admirando. Vamos chamar ele, Del Santos. Del Santos tem as informações, diga, Del.
4: Boa tarde, Celso, boa tarde, Falcão, ouvintes do Jornal da Nova, tô chegando com as informações aqui direto e ao vivo de Jequié, falando sempre no oferecimento do deputado estadual Hassan Youssef, municipalista, sempre trabalhando por Jequié e toda a nossa Bahia. Celso, um mega esquema de segurança está sendo montado aqui em Jequié para o São João na Praça da Bandeira que começa amanhã. A grande expectativa é essa, camarote já montado, palco também, o som já está chegando hoje, já chegou, na verdade chegou hoje pela manhã. Estão sendo montados para amanhã começar na Praça da Bandeira, com as grandes atrações, com grandes nomes da música brasileira. E amanhã já sobe no palco Pablo, sobe no palco também Elba Ramalho e João Gomes. Essa é a programação de amanhã, porque pode ter alteração nos horários. Já foi divulgado até card com os horários, mas pode ter alteração no horário das apresentações dos artistas por conta do Jogo do Brasil. O prefeito Flavinho até lançou a enquete nas redes sociais, a prefeitura e na sua própria rede social, perguntando às pessoas como é que eles querem o show do Pablo, que o Pablo é a primeira atração, se antes do jogo, durante o jogo ou depois do jogo. A expectativa é de que aconteça a apresentação do cantor. É 1h30 de show, mas ele quer saber.

nas principais portais da entrada da festa, mas também fora do circuito da festa, que é aí nas entradas, nas BRs e BAs que cortam a nossa região. BR-330 vai ter abordagens a veículos e transeuntes também. Vai ter abordagem na chegada da cidade pela BR-116 em dois pontos. A BR-116, a Jequié, tem dois pontos de entrada na BR-116, que é pelo Poliduto, seguindo a Avenida Toti Lomanto, e também tem pelo quilômetro 3, quilômetro 4, na Avenida Ulisses Coelho Lima, que dá acesso ao Mandacaru, depois o centro de Jequié. E tem as BAs que cortam a nossa região, que é a BA que liga, já saindo aqui de Jequié, a BA que liga para Florestal e Apuarema, como também tem uma estrada vicinal, que é a BA-120, que vai aqui sentido a Frizuba, que vai sair abaixo, quase perto aí já de Aiquara e Itagi. Vai ter fiscalizações durante todo esse período e está acontecendo já essas abordagens. A Polícia Rodoviária Federal está dando apoio, junto também com a Polícia Rodoviária Estadual, mas está tendo abordagens e blitz junto também com a Suntran em Jequié, porque está uma movimentação muito grande, Celso, em decorrência desses festejos juninos. Você pergunta como é que está o comércio, como é que vai funcionar o comércio? Começa no horário normal. Os atacadistas também, horário normal. Pode haver um acréscimo no dia 22, pode haver de horário, estender mais um pouco, mas até então, por conta de promoções que foram lançadas, eles estão mantendo esse cronograma aí de horário. Qual é a orientação que nós passamos? Para vir para Jequié, se puder vir todos em um carro só para evitar muitos veículos, é bom. Tem muito veículo aqui de fora, de outros municípios, até fora do estado da Bahia, aqui em Jequié, para evitar esses transtornos todos. Aí a gente já pede cautela das pessoas ao vir aqui para Jequié. E sempre carregar os documentos, né? É interessante você carregar os documentos, é muita fiscalização que tem. Então, é interessante trazer os documentos. Nesse ano, também um ponto de inspeção e também de fiscalização por parte da Secretaria de Segurança do Estado é a Câmara de Monitoramento no terminal rodoviário de Jequié. Tem duas câmeras na entrada da rodoviária, ou seja, chegou em Jequié, vai desembarcar na rodoviária, tem um monitoramento. Ah, se desembarcar na chegada de Jequié, tem monitoramento também eletrônico. Em todos os portais, em

0: Ok, gente, olha, 1:48, volto com o repórter Dig Moral trazendo as suas últimas informações para esta quinta-feira. Dig, com você.
1: 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Celso, o princípio de uma confusão por causa de fogueiras. Tudo aconteceu na zona rural de Barra do Rocha. Dois homens que tiraram várias fogueiras para vender. E quando um comprador chegou até a fogueira de um deles e falou assim: os preços são iguais, as dali, as daqui. O que estava vendendo, Celso, a fogueira, falou assim: não, a dele ali só tem madeira ruim, é pau-pombo, é madeira que não dá brasa, e a minha é madeira boa, é brasa pura. Celso, o rapaz ouviu o outro desfazendo da fogueira dele, aí em cima da bucha foi lá e tirou pergunta, falou: como é, rapaz, você falou que as madeiras da minha fogueira é pau que não dá brasa? Tu entendeu o que é aí, Celso? E tu, Falcão? Aí ele falou assim: é verdade, a minha madeira é de qualidade, madeira que dá brasa, e a sua madeira é madeira ruim. Lá ele. Aí começou um disse-me-disse, um desentendimento, e foi obrigado o rapaz que foi comprar as fogueiras entrar no meio para que o pior não acontecesse. Celso, o rapaz que, segundo ele, foi humilhado pelo outro por causa da fogueira, falou a nossa reportagem que não é a primeira vez que o colega dele desfaz das fogueiras dele. Ele disse que já estava esperando essa há muito tempo e disse que hoje o bofe inchou e por pouco o pior não aconteceu. A nossa reportagem tentou falar com as duas partes, mas eles recusaram a falar. Um falou que só fala na presença do advogado, o outro disse que só fala na delegacia, e ficaram de prestar queixa. Agora brigas por causa de fogueira. Ô Celso, a fogueira não tava acesa não, viu? Tava apagada. Não tinha carne, não tinha milho na fogueira, não tinha nada. Eu só não sei por que isso tudo. Só por causa que, segundo um deles, falou que a fogueira do outro é lenha ruim, que não dá brasa, e só dá cinza. Olá, ele. Quem tem de madeira é Falcão, eu tô fora. Entendeu, Celso? Então virou notícias, aconteceu, divulgamos aqui no Jornal da Nova. E eu volto agora amanhã, Celso. Mas antes, mandar um abraço ao grande Marlon e Nara, na Fazenda Baixa Alegre, e também a Bal Moral, Carlinhos Moral, Antônio do Leite, e não esquecendo seu Severo, Vanusa Moral, a esposa de Celso Rommel, Cleia Moral, a esposa de Naciel Ramos. Um abraço a todos e até amanhã. 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Tchau, pessoal.
0: Oh, ok, Diga, obrigado aí pela sua parte. O rapaz Diga tá demais.
2: Pai, bateu na Vanusa Moral. Será que ela tá ouvindo? Tá não.
0: Hein?
2: Tá, será que ela tá ouvindo?
0: É capaz, é por isso que ele fala, porque sabe que ela ouve esse horário, né? É, minha gente. Vamos lá, chamando ele, o repórter Del Santos, com mais uma intervenção nesta quinta-feira. Fala, Del.
3: Tô de volta sim, Celso. 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Celso, a Polícia Militar conduziu até a delegacia uma mulher por ela estar com muitas pedras de crack.

0: e caderno de anotação. Segundo informações, ela iria entregar essa droga no centro da cidade a uma pessoa que ela não sabia informar. Só mandaram um zap para ele pagar o valor de R$600 para fazer a entrega dessa droga com esse caderno de anotação. Ela foi conduzida à delegacia, está sob os cuidados da justiça agora. Um homem tentou se passar por outro aqui para não ser preso, mas foi descoberto. A polícia militar conduziu até a delegacia um homem que até o momento o nome dele era Matheus, mas chegando na delegacia descobriu que não se tratava de Matheus, o nome dele era Leandro. E ele estava com mandado de prisão em aberto em São Paulo por tráfico de drogas e homicídio, tentativa de homicídio. Conduzido até a delegacia, o São João para esse vai ser amargo. A polícia militar também nos informa de que na cidade de Itaquara, um homem foi conduzido até a delegacia por ameaça com arma branca. Segundo informações, um homem havia discutido com outro e pegou um facão para tentar resolver ou finalizar a discussão na base do facão. A polícia foi até o local, colocou o ponto final na briga e ele foi levado para a delegacia. Acidente na BR-116, trecho que liga Jequié a Salvador. Depois do quilômetro 100, uma carreta colidiu na lateral de um veículo pequeno de passeio com quatro ocupantes. Eles foram socorridos até o hospital local com escoriações, não corre risco de morte. Falando nas BRs, a BR-330 nem tanto, mas a BR-116, um volume muito grande de veículos e a movimentação intensa na manhã de hoje já, em decorrência aí de feriados já, e as pessoas, quem não trabalha já amanhã ou não trabalha no sábado, já viaja já para curtir já o recesso do São João. Estamos atentos de plantão, a qualquer momento voltamos com outras informações, nós voltamos com você, Celso e Falcão, aqui no Jornal da Nova.
1: Ok, Del, obrigado aí pela sua participação. Falar nisso, Falcão, vai passar o São João aonde?
2: Rapaz, não tem uma programação para sair
1: Itajibá,
2: não. Talvez eu vou dar um pulo em Itajibá para curtir César Menotti e Fabiano.
1: Sim.
2: A depender do dia também.
1: E vai tocar em Itajibá? Esse dia não tava?
2: Rapaz, foi barrado aí.
1: Barrado lá em Birataia?
2: Foi barrado em Birataia, mas em Itajibá conseguiu.
1: Será que ele baixou mais o cachê?
2: O Ministério Público, ele não tem o poder de baixar, de barrar a festa.
1: Ele faz a recomendação.
2: Ele faz a recomendação. Aí cabe a prefeitura acatar ou não.
1: Ou não.
2: Se não acatar, se acatar, tudo bem. Tem um setor jurídico da prefeitura que pode, que vai resolver a situação.
1: Uhum.
2: Não é que o Ministério Público foi, não. E barrou a festa, não. Não barra.
1: Certo.
2: Vai das prefeituras, se acata ou não. Porque o Ministério Público não tem esse poder, tem?
1: Uhum. Ele faz a recomendação, porque a arrecadação do município não é suficiente.
2: É isso.
1: Diz que em Barra do Rocha foi assim também. Diz que estava querendo fazer um São Pedro, não tinha o recurso e tinha dado há pouco tempo um decreto de calamidade, né? Aí o Ministério Público, ué, como é que tá desse jeito aqui?
2: Realmente tá correto o Ministério Público, né?
1: Você quer fazer festa, mas teve um decreto aqui de calamidade pública, como é que é isso aí? E aí tiveram que procurar outros meios.
2: Modestamente, Biratai vai fazer o São Pedro, mas vai gastar pouco, vai gastar menos de R$150 mil.
1: É, 150 mil?
2: Menos, 136.
1: É isso, aí tem um cabimento.
2: Aí sim.
1: Aí tem um cabimento. Agora gastar mais de milhões e milhões num lugar que não está arrecadando o suficiente.
2: O Piauí foi divulgado aqui mais de 5 milhões só em contratações, fora a estrutura. Que você sabe que tem a estrutura
1: pancada,
2: também do evento, né?
1: Pancada.
2: Então vai ultrapassar aí os 7 milhões tranquilamente, por conta da estrutura. Aqueles, embora tem palanque ali, né? Tem palanque, mas precisa de outro palanque e uma estrutura, né? Gigantesco.
1: O Chico do Jornal mandou um recado aqui. Boa tarde, Celso Bancada. E aí, tudo bem, Celso? Vê com o pessoal da Meta pra pegar uns entulhos aqui na Rua do Campinho. Tá dias aqui, né, na rua. Semana do São João chegando. Muitos visitantes de fora vêm pra nossa cidade passar o São João e ver a cidade suja. Vê aí uma força, Celso, pra deixar essa rua aqui mais limpa e dar uma alusão aí pra Judas, o Gaso Ferreiro, Pio da Pilápia, muita gente que tá ouvindo o programa Jornal da Nova. Deixa eu ver quem é mais que tá chegando aí pra falar. O Gilvan Jesus. Fala, Gilvan.
3: Boa tarde, galera da Nova. Aqui é o Gilvan de Santa Rita. Ô Celso e Falcão. Bom, eu não tenho cacau, não. Nem no corpo eu tenho cacau, mas esse seu Zé Carlos aí é um cara inteirado, hein?

0: O Estadual de Agentes Multiplicadores do Programa Água Doce reúne representantes de comunidades, gestores e instituições parceiras para discutir o acesso à água e a convivência com o semiárido. A Bahia é referência nacional no programa, que já está presente em 55 municípios e leva água potável de qualidade a milhares de famílias. Mais de 250 participantes estão envolvidos nas atividades que buscam fortalecer a gestão comunitária dos sistemas de dessalinização e ampliar segurança hídrica no interior do estado. O encontro segue até esta quinta-feira com debates e visitas técnicas em comunidades beneficiadas pelo programa. E esse foi o nosso giro de informações. As notícias da Bahia você confere aqui. Informação, serviço e os assuntos que impactam diretamente a vida da população baiana. De Salvador, Sueli Queiroz. Até o nosso próximo encontro.
1: Ok, Suelen, pontualmente 2 horas, chegando aqui ao final de mais um programa Jornal da Nova. A gente volta aqui amanhã, sextou, gente. E Tafarel chegando para fazer mais um Tarde 89. De hora em hora, a gente confere a notícia também lá no IPAU Online, ok? Forte abraço a todos e até amanhã, se Deus quiser. Tchau.

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tocando as melhores músicas para você curtir essa tarde maravilhosa de quinta-feira. Crush com Lara Larson. Daqui a pouquinho tem muito mais para você aqui na Nova.

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0: Pois bem, são 2:31 aqui na Nova FM. Não se esqueça que o nosso WhatsApp está aqui à sua inteira disposição para você entrar em contato com a gente, para você bater essa resenha junto com o Taffarel Miranda. 988-068-468. Mande agora sua mensagem pra gente. E um abraço forte aquelas pessoas que estão sempre na escuta da Nova, né? É, o Edu Santos tá aí no residencial Antônio Carlos Magalhães, aqui em Piauí, ligado na Nova. A Thaís Lohan tá lá em Aiquara, também ligada na Nova. O Eliseu Pimentel, na cidade de Jitaúna. Alô, Jarley, Ney Vitória, o Zé Carlos, lá na cidade. Valeu, valeu, aquele abraço, galera.
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0: Que se rompa. 2:31, vamos lá, com Vagabundo, Lima e Luiz Fonse, aqui no Tarde 89.

É o Tarde 89, fazendo você matar a tua saudade. Voltando no tempo, trazendo Lulu Santos, Tudo Azul. 2h44 na Nova, daqui a pouco tem os capítulos de hoje das novelas da Globo.

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essa, gente boa, aqui na Nova FM. 2:51 e o Tarde 89 com oferecimento do Nova Aliança Motores Elétricos e Irrigação. 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Vamos nessa, de quinta a domingo. Diego Martins com o Pelo aqui na Nova.

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Mas aqui no Tarde 89, a Just Mine, fazendo você dançar. Tarde hoje tá boa, né? Aquele solzinho, mas tá um pouquinho nublado. Maravilhoso! 3 horas e 1 minuto aqui na

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0: fazer. Eu sou o Tafarel Miranda, tô junto com vocês aqui na Nova até às 5 horas desta quinta-feira com o Tarde 89. E você participando pelo nosso WhatsApp 988068468. Faça como a Marta fez. Pega o seu smartphone, manda mensagem pra gente. Boa tarde, Marta.
1: Boa tarde, Tafarel Miranda. Aqui é Madalena do bairro 12 de dezembro. Passa aí uma música pra gente ouvir aqui.
0: Prontinho. Seu pedido é uma ordem.
1: Manda um alô para Carlos em Birataia, para meu irmão Paulo na Fazenda Bom Sossego, para todos que estão ouvindo a programação.
0: Certo.
1: Para meu filho em Apuarema, Jailson, e para todo mundo de Jequié, né, que está ouvindo a rádio, Ubaitaba, Maraú, Arano Leal, e para Thaí Lohan, aí.
0: Valeu, minha amiga! Seu pedido é uma ordem. Seu pedido é uma ordem. Então vamos aqui com ela, Simone Mendes. Eu menti.
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Isso é que é música. Have you ever really loved a woman? Com Bryan Adams aqui no Tarde 89 da Nova. The woman. Três horas e 15 minutos aqui na Nova.

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2: Então, Vela. Anome os Restelier. Tinha deve tome no atelieto, sem saber que se trata de carrapato. Tume afirma Xinua que acabará com a vida de Gendal, caso o rei haja contra Quênia. Fuad Tal anuncia a que está procurando uma nova esposa. Isso aí acontece hoje à noite no capítulo da sua novela Nobreza do Amor, a novela das seis na Globo.
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0: Pois é, daqui a pouco eu conto o que rola hoje na novela Coração Acelerado, a novela das sete. Mas por enquanto, vamos aí, ó, com Preta e Meu Ídolo, e vamos aqui.
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2: Então, no capítulo de hoje, na sua novela Coração Acelerado, Nayane e Alaorzinho se encontram. Adilson ameaça Valmir. Valmir descobre o segredo de Adilson. João, Raul e Agrado se emocionam ao ouvir a versão final de sua música juntos. Leandro e Agrado terminam seu relacionamento. Adilson confessa seu segredo à população de Bom Retorno. E mais, Valmir garante a Irene que conseguirá retomar o controle de sua vida. João, Raul se incomoda com as mudanças que Nayane fez em sua casa. Alertado por Irene, João Raul acompanha Valmir em sua primeira reunião do grupo de reabilitação. Isso é o que vai acontecer hoje no capítulo da novela Coração Acelerado, a sua novela das sete na Globo.
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Essa é boa demais, hein? Garota Nacional Skank, marcando presença no Tarde 89 da Nova. Aquele abraço pra galera, tá ligado aqui no nosso programa, lá no Japumirim. Alô, galera do Japumirim, aquele abraço.

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0: E rola nesta quinta-feira no capítulo da novela Quem Ama Cuida. Dora diz a Ademir que o marido ajudou a condenar uma inocente. Liris aconselha Adriana a ficar longe de Nancy. A diretora da penitenciária oferece trabalho no ambulatório e explica a Adriana sobre a remissão de pena. Adriana pede autorização para que a família leve sua pulseira. Adriana diz que também ama Pedro e que esse amor está nascendo lhe dá esperanças. Pedro corta definitivamente a relação com Ademir. Pilar diz ao motorista que precisa de ajuda para destruir uma relação que nem deveria ter começado. E mais, Pilar surpreende Otoniel e sua família, expulsando todos da casa de Arthur. Pedro vai visitar Adriana e os dois se beijam. É o que vai acontecer na noite desta quinta-feira da novela Quem Ama Cuida, a novela das nove na Globo.
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0: Aqui na Nova, 3:53. Tá na mente, número privado.
3: Alô?

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0: É isso aí, você está ligado aqui nas YV 527 89,3. Essa é a sua nova FM, seu mais novo amor. A única rádio da Bahia que é 100% digital. Pois é, estamos transmitindo aqui de Piauí, Bahia, para toda a região. Na sintonia 89,3 e também para todo o planeta Terra pela internet. Eu sou o Tafarel Miranda, muito prazer. Tô com vocês aqui na Nova até as 59 e o tempo não para. Como dizia Cazuza, já são 4:03.
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0: 98806-8468. Esse é o nosso número de WhatsApp, entre em contato com a gente, vamos bater aquele papo esperto. E vamos também de Michel Teló, Metamorfose Ambulante, e Ana Júlia.

demais, que demais. Aerosmith cantando I Don't Want to Miss a Drink aqui no Tarde 89 da Nova. Você já sabe, né? As melhores músicas você curte aqui na Tarde da Nova. Voltando no passado, curtindo os sucessos do momento. Tudo rola aqui no Tarde 89 da Nova. 4 horas e 16 minutos. Daqui a pouquinho eu vou contar pra vocês as primeiras notícias do mundo dos famosos.

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0: que a Silvia Bravanel, filha do Silvio Santos, vai deixar oficialmente o comando do programa Sábado Animado no próximo dia 27 para se dedicar à carreira política. Ela é pré-candidata a deputada federal pelo PSD, Partido Social Democrático. A apresentadora diz que não pretende voltar para a TV tão cedo. Se tudo ocorrer conforme os planos, ela pensa em uma longa trajetória em Brasília. Catapultada pela visibilidade na televisão, Silvia Bravanel chegou a ser cotada para ser candidata a vice-presidente do Brasil na chapa de Ronaldo Caiado, na disputa pela presidência da República. Apesar de lisonjeada com a possibilidade, ela entende que o primeiro passo na política precisa ser na Câmara dos Deputados, para depois pensar no Palácio do Planalto. Eu que pensava que primeiro se pensava em ser vereador, para depois chegar a deputado federal.
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0: 4h21 aqui na Nova. Matheus, Cauã e Simone Mendes, Meu Silêncio.

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0: Vamos nessa, 4h30 aqui na Nova FM, seu mais novo amor, seguindo com o nosso Tarde 89, até as 5 as melhores músicas pra você curtir.
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0: E olha, Viviane Araújo abriu o jogo sobre um dos momentos mais curiosos de sua trajetória profissional e pessoal. A decisão de contracenar com Belo em uma novela da Globo após o fim conturbado do relacionamento entre os dois. A atriz Viviane Araújo revelou que precisou de uma conversa direta com o autor Agnaldo Silva antes de aceitar o papel na novela Três Graças do ano passado. Isso mesmo. Em participação no programa Sem Censura, ela contou que o envolvimento emocional com a história exigiu um cuidado maior do que em trabalhos anteriores. Conversei até mais do que os outros, porque esse era um trabalho que tinha uma questão da minha vida pessoal estar ali, junto com a novela. Quis entender para onde ele, o autor, ia levar a Consuelo na trama, afirmou a atriz Viviane Araújo. Na novela, Viviane e Belo viveram intensos interesses amorosos, o que aumentou a curiosidade do público sobre os bastidores. Apesar do histórico, a atriz pontuou que não houve qualquer tipo de conflito durante as gravações. A decisão de dividir cena com o ex não foi apenas profissional, mas também simbólica para Viviane, que relembrou o fim da relação como um dos momentos mais difíceis da sua vida. Mas ela se superou, né?
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0: E daqui a pouco tem notícia da Simara. A Simara, que é irmã da Simone, quer voltar aos palcos depois de 4 anos parada. Por enquanto tem Léo Foguete, Luan Santana, Dona. São Paulo.

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0: Pois é, 4h45 aqui na Nova TV, Ed Sheeran, Azizan. Fazendo você dançar um pouquinho, né, Tia Zal? Aquele abraço pra você. Ela gostou do forrozinho que foi tocado agora há pouco, né? Valeu a sintonia, Tia Zal.
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0: começa a apresentar Link.
1: Então, Lincoln quer dizer notícias do mundo dos famosos. E a Simaria, hein? A irmã da cantora Simone Mendes deve começar uma nova fase em sua carreira após um hiato de quase 4 anos. A sertaneja afastada da música desde o fim da dupla em 2022 confirmou um retorno aos palcos para o segundo semestre desse ano. A confirmação veio após a celebração de 44 anos de vida da sertaneja Simaria, comemorados na última terça-feira, né? Ao lado de familiares, amigos e empresários, a cantora brindou também seu retorno à música, que já conta com uma nova canção preparada, que deve ser lançada em breve. As informações foram divulgadas pelo portal Léo Dias. Mesmo com a carreira estacionada, a artista já vinha dando indícios de seu retorno. Vale a pena dizer que nesse período longe dos palcos, ela também enfrentou mudanças pessoais, incluindo questões de família e o fim do seu casamento. Os rumores aumentaram após uma aparição durante a festa da influenciadora Camila Loures. Na ocasião, Simaria subiu ao palco, interpretou sucessos conhecidos do repertório da antiga dupla e, ao ser questionada sobre uma volta aos shows, indicou que nesse reencontro com o público poderia acontecer em breve. Aí será que vai voltar fazendo sucesso mesmo, hein? Que dizem que ela é carne de pescoço com a irmã, né? A tal da Simone Mendes tinha que comer calada com ela.
0: 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Link.
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1: Faltando agora 4 minutos para as 5. Diego e Vitor Hugo, beijei a cura. Aqui na Nova.

Faltando um minuto para 5 horas, ponto final aqui no Tarde 89 da Nova. Amanhã, a partir das 2, está Rafael Miranda de novo com vocês, comandando o Tarde 89. Mas fique por aí, hein? Não sai de perto do rádio que eu tô voltando com o Freestyle da Nova. Daqui a pouquinho aqui, com vocês. 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

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Começando a primeira hora do Freestyle, para você curtir as melhores músicas no seu fim de tarde. Muito prazer, eu sou o Tafarel Miranda e vou junto com vocês até às 18 horas, como já disse, com a primeira hora do Freestyle da Nova.

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5h29 aqui na Nova FM, seguindo até às 6, com a primeira hora do Free Sound para você curtir as melhores músicas no seu fim de tarde. Já é início de noite, né? E essa aí, Marila Lima, para começar.

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Primeira hora do Freestyle da Nova, finalizando aqui com a música tocando em frente, Maria Bethânia. A partir das 7 horas da noite de hoje tem a segunda hora do Freestyle. Por enquanto a gente dá uma parada na música e vem aí o painel esportivo para deixar você muito bem informado de tudo o que acontece no mundo do esporte. 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

0: Muito boa noite para todos vocês que estão com seus rádios ligados aqui na Nova FM, seu mais novo amor. São 6 horas e 6 minutos. Hoje é quinta-feira, dia 18 de junho de 2026. A partir de agora está entrando no ar o mais completo programa do Rádio Esportivo do Brasil.
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0: A partir de agora até às 19 horas, o nosso compromisso é manter o nosso ouvinte bem informado de tudo o que acontece no esporte de Ipiaú, de nossa micro-região do estado da Bahia, do Brasil e do mundo. 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
0: Pois bem, 18 horas e 10 minutos agora. Paulo Henrique, boa noite.
2: Boa noite.
0: Tudo em paz, né?
2: Tudo maravilhoso.
0: Então vamos abrir espaço para os nossos ouvintes interagirem conosco através do nosso WhatsApp 988068468. Mande agora a sua mensagem de texto, mande agora a sua mensagem de voz pra gente bater essa resenha esperta, pra gente interagir aqui no programa Painel Esportivo. Eu vou começar hoje com uma notícia muito triste, principalmente pro esporte de Piauí e de Birataia. Agora, bem de tardinha, tava aqui com a, meio que no intervalo das músicas, vasculhando aqui, né, dando uma olhada no Instagram, no Facebook, e aí eu vi no Facebook uma nota, né, de luto. Abri para ver quem era, né, no contato da gente, conhecido, e me deparei com uma notícia muito triste. Lena Barreto, Alenão aí de Birataia faleceu hoje de infarto fulminante, acabou nos deixando. Lenão, para quem não conhece, apesar de ser de Birataia, defendeu por muitos e muitos tempos a seleção de vôlei aqui da cidade de Ipiaú. E eu, meio que sem acreditar, tinha foto lá, mas tem maior tempão que eu não via a conhecida como Lenão. Não acreditei, não confiei na informação, digamos assim, e procurei a Nara. A Nara falou, bicho, que ela me chama de bicho, né? Infelizmente é verdade, a Lília me passou essa informação mais cedo. E ela até pediu, a Nara pediu, lá da Ótica São Lucas, pediu que a gente fizesse aqui uma homenagem para Lenão e agradecer pelos serviços prestados por ela ao voleibol de Piauí. Em nome daquela velha geração do voleibol feminino de Piauí, não vou citar o nome das meninas que eu não vou lembrar de todas, porque foram algumas que passaram pelo voleibol de Ipiaú, mas onde quer que a Lenão esteja nesse exato momento, receba a homenagem dos amantes do esporte de Ipiaú e, claro, também das meninas que passaram perrengue com elas, entre glórias e derrotas também, nos Jogos Abertos e outros torneios mundo afora que ela participou. Muito obrigado, Lenão! Então vamos lá, notícia triste, mas vida que segue, né? 18 horas e 12 minutos, Paulo Henrique Grilo, os resultados da Copa do Mundo.
2: Isso aí, vamos lá, nós tivemos ontem, tivemos Inglaterra 4, Croácia 2, a gente já falava desse jogo esse aqui jogão, ontem. Né? Isso, jogo com muito gol, 6 gols numa partida aí dividida entre as duas equipes. Olha,
0: eu falava aqui, né, que talvez o jogo do Brasil contra o Marrocos seria o mais difícil da primeira fase. Mundo, mas eu acabei esquecendo. 66, lá mesmo na Inglaterra, contra uma Croácia que está começando, né, a 3 Copas do Mundo, fazer o seu nome ser um nome tradicional nas disputas de Copa do Mundo. E olha, sensacional o jogo, muitíssimo bom. Eu falava aqui que o melhor jogo da Copa que eu tinha visto foi Equador e quem? Equador e Costa do Marfim, se eu não me
2: engano. Essa rodada?
0: Na primeira rodada, foi um jogo, foi Costa do Marfim e Equador.
2: Foi, Costa do Marfim e Equador.
0: Que o Costa do Marfim venceu por 1-0. Foi um jogo muito bom de se assistir. Emocionante e com muita técnica, mas o de ontem, Inglaterra e Croácia, superou bastante essa partida.
2: A gente tem que ser sincero, viu? A gente falou de 48 times, que ia ter muito time baixo.

0: Seleção Bagre, né? Mas os jogos estão muito bons, os jogos da Copa. Todo jogo tá... praticamente nenhum jogo venceu assim, meu Deus, olha esse placar. Além aquele da Alemanha, teve o da... acho que foi Suécia. Isso, a Suécia venceu de 5-1. Além desses aí, todos os jogos foram... jogo cheio de gols, de diferença. Até as seleções Espanha empatando Cabo Verde, a gente teve,
1: Portugal,
0: né?
1: Portugal também empatando.
0: Já vou falar aqui, ó, a notícia. O presidente da FIFA já deve estar pensando em fazer uma Copa com todas as seleções do mundo na próxima.
1: Mas já existe essa Copa do Mundo, né? Isso aí, o pessoal da imprensa brasileira não para pensar, não. A Copa do Mundo começa... Não é nos países ou no país sede, ela começa com as eliminatórias. Quando começa as eliminatórias pelo mundo, ali é o início da Copa do Mundo. Só que vai-se, né, fazendo uma peneirada para não imaginar uma Copa do Mundo. Eu acho que o mundo tem para mais de 200 países, imagine. Uma Copa do Mundo reunir 200 países, 200 povos em um país só.
0: E ainda ia ter que arrumar um jeito da Itália ficar de fora, né? Que eu não sei como é que...
1: Você tá pegando mais no pé da Itália do que do Vasco, rapaz. Pega leve, PH.
0: Antes, quando a gente tava falando de Brasileirão, tinha que pegar no pé do Vasco. Agora é na Itália. Vamos...
1: O tá parado de futebol, não dá pra falar do Vasco?
0: Vamos continuar. Vamos continuar com os jogos. Tivemos também no grupo da Inglaterra, tivemos Gana e Panamá. 1-0 pra Gana. E na madrugada, o Uzbequistão jogou contra a Colômbia e perdeu por 3-1.
1: 3-1 a gente pensa assim, não, a Colômbia deitou e rolou. Não, foi difícil. Foi difícil, muito difícil pra Colômbia. E hoje?
0: Hoje nós tivemos mais cedo Tcheca e África do Sul, empate em 1-1. E também tivemos Suíça 4, Bósnia 1. E ainda teve um da Bósnia expulso.
1: Pronto, são os resultados já finalizados de ontem e de hoje da Copa do Mundo. Daqui a pouco tem mais.

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0: 9 FMs e o mais novo amor, continuando com o painel esportivo, esporte notícia no campo do seu rádio. Tem a seleção aí, né, rapaz? Só tem um entre os 10 melhores. Bate contra o prédio e fez o gol.
1: Não.
0: Tentou algumas, foi o melhorzinho, o menos ruim do Brasil.
1: Ó, deixa eu falar aqui, eu achei que ele jogou

0: consideravelmente bem. O resto do time não ajudou. Não tem como um jogador jogar sozinho. Também, para o que ele vinha apresentando na seleção, meu Deus, ele jogou, ele e o Pelé tá lado a lado. Se... E também, eu acho que ele jogou realmente bem. Eu não acho que ele só fez o gol. Ele teve mais algumas chances de... Teve uma chance que ele botou o Rafinha na cara do gol. O Rafinha perdeu. E aí fica difícil, né? Mas eu acho que aquele menino lá era o... Poxa, eu vi o nome dele, esqueci, o 6 do Marrocos. Ele poderia ter levado esse prêmio.
1: É. O Ilharão marroquino. Mas eu acho assim, se você for olhar, ele fez o gol, mas depois do gol, principalmente, ele não ganhou mais duelo. Ele não ganhou mais duelo. Você pode pegar e rever todo o jogo, você vai ver isso, vai confirmar isso aqui que eu tô falando. Bom, finalizada essa primeira rodada da Copa, já começamos, né, com dois jogos, a segunda rodada, Lionel Messi lidera a lista de melhores jogadores ofensivos do torneio até esse exato momento.
0: No aplicativo aqui, o Messi ganhou nota 10 no jogo dele, né? Muito difícil ganhar nota 10.
1: É, o cara tem que fazer uma partida perfeita. E aquela falta? Que era pra vermelho, não deram. Nem amarelo, nem chamaram a atenção dele. Bom, a FIFA fez aí um ranking dos jogadores, né? Falando da criatividade e ofensividade, né? Eram três, eu não me recordo agora quais foram os três quesitos, né? Que meu computador aqui hoje não tá querendo que eu faça programa não, hein, rapaz?
0: Eu acho que os árbitros, com esses jogadores muito grandes, Messi, Cristiano Ronaldo, mesmo que ele tivesse que dar o vermelho ali, né, é um medo tremendo de dar um vermelho pro Messi, né? Por exemplo, quando acabou... antes de acabar a partida, o Messi saiu com 70 minutos. Na hora que o Messi saiu, levantou a plaquinha, eu desliguei a TV e fui dormir.
1: É complicado. Bom, deixa eu ver se eu consigo aqui, rapaz. Não tá difícil hoje, viu? É defesa, criatividade e ataque. São as divisões aqui que a FIFA fez. O prêmio é chamado de Power Rankings da FIFA. Os melhores até o momento, né? No ataque, olha só. Lionel Messi, 8.12 pontuação. Elia Just, da Nova Zelândia, 7.87.
0: Aí, ninguém esperava.
1: Kylian Mbappé, 7.51. E assim... Ayari, da Suécia, 7.47. Harry Kane, 7.17. O Vinícius Júnior aí só ficou na nona posição e é o único brasileiro que está nessa lista aí do ataque, entre os atacantes. Aí na criatividade, temos aqui o Luiz Henrique, só entre os brasileiros, Luiz Henrique é o 67º, é o número 67. Matheus Cunha, número 73. Vini Júnior, na criatividade, é o 110º colocado. Número 110. Brincadeira, rapaz. Aqui na criatividade, o melhor é Ramin Hazeyan, do Irã, com 8.23. Aí depois vem Mikel Olivier, da França. Florian Witz da Alemanha, Lin Kanjin da Coreia do Sul e Julio Enciso do Paraguai. O cara tomou 4, ainda tá aqui no quinta colocação. Na defesa, olha os brasileiros: Douglas Santos, 61º, ou seja, número 61. Bruno Guimarães, e o Douglas Santos é o lateral que a gente elegeu como um dos menos ruins. Imagina.
0: Eu também não entendi como é que o do Paraguai ganhou essa nota toda, né? Porque acaba que, às vezes, nem é culpa dele, tomou o gol, a defesa toda prejudicada numa nota.
1: De repente, a avaliação é individual. O Bruno Guimarães foi o número 67 e Paquetá 85, isso se falando de defesa. E os melhores jogadores no quesito defesa são esses aqui: Derek Cornelius, do Canadá, Nikola Karate, da Bósnia e Herzegovina, Tarik Muhanovic, da Bósnia, Javier Slaucher, da Áustria, e Taylor Adams dos Estados Unidos.
0: Ninguém do que a gente... É, dos mais falados, mais famosos.
1: Dos mais comentados,
0: ninguém,
1: né?
0: Ninguém conhece os a maioria.
1: É interessante. Para calcular esse ranking, a FIFA usou um novo sistema de classificação baseado nos dados do desempenho dos jogadores coletados durante as partidas. Todos os jogadores de linha recebem uma pontuação de 0 a 10 em três categorias: ataque, criatividade e defesa. Os goleiros foram avaliados em dois quesitos: posse de bola e defesa. Ou seja, posse de bola deve ser a cera. Quem fizer mais cera vai se dar melhor.
0: Falando em posse de bola, falando em goleiro, eu vi um dado engraçado que o Casemiro teve 5,4 quilômetros no campo no jogo contra o Marrocos, e o goleiro, o Alisson, teve a mesma quantidade que ele.
1: Então, ou o Alisson correu para fora da área, ou o Casemiro não correu. 18 horas e 28 minutos, hora certa na Bahia. 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
1: 18h29, vamos lá, os jogos de hoje e também madrugada, né? Os jogos de hoje da madrugada da Copa do Mundo. Tem um joguinho bom hoje à noite. É pena que é tarde demais, né, rapaz? 11 horas da noite?
0: Não, os horários desses jogos aí, os jogos que é bom, estão colocando no horário bom ali.
1: Não, E você falava, não tem muitos jogos ruins. Tem. Essa Copa com 48 tem muito jogo ruim. E parece que a FIFA conseguiu.
0: Não, eu digo no papel é ruim, mas na prática não sei.
1: Mesmo na prática. Eu tava vendo aqui o jogo da Suíça com a Bósnia, que só Jesus na casa, viu? Acho que se Jesus estava assistindo TV lá no céu, ele desligou. Se estava assistindo esse jogo, ele desligou. E eu tava pensando aqui, parece que a FIFA fez de propósito, botaram os jogos ruins todos no mesmo dia. Ontem eu procurava um jogo bom, não tinha um jogo bom. Só o da Inglaterra, nada mais.
0: Não, eu queria entender que tem gente que tá assistindo o Abalate todo dia de manhã com olho vermelho, olho inchado. Eu falei, o que foi isso? Aí a gente acorda 5h30 pra pegar o ônibus, ele chega lá, não, tava assistindo, foi... Uzbequistão e Colômbia de madrugada. Agora,
1: quando era novo também, eu fazia uma bobagem dessa. Só na Copa lá do Japão, na Coreia, que não dava pra eu assistir, não. Mas vamos lá, os jogos de hoje.
0: Jogos de hoje, 7 horas, daqui a pouquinho, começando Canadá e Catar. A gente vai ter...
1: Partir Catar, que eu não vou assistir esse jogo, rapaz.
0: Partida aí que a gente vai ter pelo grupo B. No grupo A, nós vamos ter México e Coreia do Sul às...
1: Bom jogo, né?
0: 10 horas. E amanhã à tarde, 4 horas, Estados Unidos e Austrália.
1: México e Coreia do Sul. Bom jogo aí pra se assistir, 10 horas?
0: Isso.
1: Eu falei que era muito tarde, mas não é não.

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0: 7. Noticiário da seleção brasileira. O time viajou lá pra... pra onde é que vai jogar? Filadélfia, não?
1: Não sei, eu tenho a notícia aqui. Você do Neymar, né?
0: Sabe,
1: Neymar
0: nada.
1: Voltou a treinar com um time, fizeram corredor pra bater nele, depois não sei nem se reclamou depois no off, é. Fazer igual com o Robinho, porque já podia machucar de novo o Neymar. Já é batia ali perto da cabeça, machucava a orelha dele e botava ele fora da Copa toda.
0: Brincadeira.
1: E ele voltou a treinar, mas não tava com esse jogo aí pro Haiti, né?
0: Um final dos Estados Unidos. Quem vai esse jogo?
1: Quem?
0: Alejandro Hernández, o espanhol, que tem uma média de 0,26 cartões.

0: Claro, perdão, é titular também da equipe de Marrocos. E outros aí também que estão na Copa, tem uma idade baixa e já são, estão entre os titulares. No Brasil, não, não.
1: No Brasil, ó, o Igor Thiago começou jogando outro jogo, depois entrou, se eu não me engano, ele jogou no lugar do Matheus Cunha, depois no meio do jogo, Rafinha fez o centroavante, tudo isso só pra não colocar o Endrick, né?
0: É, eu vou dizer uma coisa, ó, tudo que começa errado, a tendência é terminar errado e de maneira vexatória. Primeiro ciclo, né? Tite saiu, avisou com muita antecedência. O então presidente Edinaldo Rodrigues demorou para escolher um novo treinador, acabou colocando Ramon Menezes como técnico interino, que era técnico da base, e na base ele já era ruim.
1: E depois
0: já era
1: no péssimo. Vasco conseguiu ir mal.
0: Pois é, ele era péssimo na base, certo? Aí depois tirou ele, ouviu os apelos da imprensa brasileira, colocou Fernando Diniz. Todo mundo queria, menos eu. O Fernando Diniz chegou lá, foi uma bobagem atrás da outra em poucos jogos são brasileiros.
1: E tudo isso prometendo o Ancelotti, né?
0: É, na promessa. O que é que acontece? Se a gente for pra convocação, a gente tem a convocação da seleção, alguns esperavam, outros não. Foi uma contradição atrás da outra, porque não, só vai...
1: Era Danilo e mais 25.
0: É, Danilo, que é banco no Flamengo, foi o primeiro a ser cravado. Não, sem Danilo eu não vou pra Copa. E outra coisa, se o Militão estivesse em condições, porque ele se lesionou antes da Copa, ele seria titular na lateral direita. Outra improvisação. Não tem. A gente tava aqui ontem procurando um meio-campista de criatividade que faça uma belíssima de uma ligação de meio-campo com ataque, a gente não encontrou na seleção brasileira. Só tem volante, aí fica o oco, tem volantes e tem atacantes. E não tem meias de criação. Ou seja, volante de muita

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0: Vá! 18h43 na Bahia, seguindo aqui com o Painel Esportivo. É, hoje tem um joguinho aí para abrir a 14ª rodada do Campeonato Brasileiro Série B, PH.
2: É isso aí. É a partida entre...
0: E é choque de rubro-negro, né?
2: Isso aí. Choque de Sporting jogando contra o Atlético Goianiense, lá na Ilha do Retiro, às 9 horas.
0: O Sport, terceiro colocado do campeonato, vencendo hoje, pelo menos provisoriamente, vai chegar à liderança da Série B do Campeonato Brasileiro.
2: Dá pra assistir, depois que passar o jogo do Canadá, começa a assistir Sport e depois vai pro outro jogo.
0: É, México e...
2: Coreia do Sul.
0: O Atlético de Goiás é o 13º colocado com 17 pontos. Está 6 pontos fora da zona de rebaixamento. Amanhã tem bola rolando na abertura de mais uma rodada pelo Campeonato Baiano da Série B. Jogo para cumprir tabela. Se tiver um torcedor que paga ingresso para ver esse jogo, tem que tomar uma atitude na minha vida. Tem que ser levado pro CAPS. Leônico e Jacobina. Meu Deus, amanhã, 3 horas da tarde, na Superbet Arena, imperdível.
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0: Quarentena, fanáticos ligados no painel esportivo. Começou, coloca aqui a mensagem. Boa noite, Aldi, o PH do... E o...
1: Fernando Miranda, boa noite pra você, boa companheiro. Noite. Salve, salve. Boa noite, PH aí. Ney Vitória, lá na região das Três Barras, que tá na sintonia aí. O torcedor do Leãozinho, seu Lenito aí também, né? Fábio Elias, Eliseu, Pio, João do Avião, Dona Liette, Gilmar Vascaíno, na região da Serra Bonita, Marquinhos Elinaldo, torcedores do time vermelho e preto, né? E o parceiro Marquinhos Vascaíno aí também na sintonia. Temilson também, né? Colega de trabalho, Valdir Pintor. E também seu Zé Carlos, Jorge Predeiro, do bairro Massaranduba, tá na sintonia, né? Seu Raimundo no Cantinho do Céu também, tá ouvindo vocês aí, ali em Tesourinha, Marbella Azevedo, Joyce do Algodão aí, seu Renato também tá na sintonia, meu conterrâneo, seu Zé Bala, né? Damião, e também meu amigo Júnior, jogue duro aí, né? Torcedor do time vermelho e preto. O time vermelho e preto, Miranda, é o mesmo time aí que você torce aí, Paulo Henrique e essa galera aí, né?
2: Não.
1: Não gosto de falar esse nome não, que é atraso de vida, viu, Miranda? Quem tem que falar é vocês mesmo aí, né?
2: É isso.
1: E também seu Arlindo, também tá na sintonia. Zé Carlos da Prestação aí, o Vascaíno. Seu Carlinhos também na sintonia, que é o da Sempre Viva, que é torcedor do time vermelho e preto. Outro, Deus me livre. E meu amigo Jovem, Vascaíno. Valeu, Miranda. Valeu. Tudo lindo, o fera da pintura.
0: Valeu, doutor Jarley. Um abraço pra você, pra todos de Birataia. Alô, Zé Carlos da Fazenda Beija-Flor. O Valdir Macedo, outro pintor. Esse programa é amado pelos pintores, né,
3: Abra? Aham.
0: Uhum. O Tonhão, agora achei o Tonhão aí lá do bairro Euclides Neto, bairro Novo, que também é pintor, diz que ouve a gente todos os dias. É o Bully, é o Brocha na Mão, gosto mesmo. O Valdir... Guys. Do f... tô na escuta do programa. Fala, cão. Tá bom, Valdir, deixa ele. Tem gente que gosta de sofrer, né? Fazer o quê, né?

0: Enzo Fernandes e prepara uma proposta astroférica. Recentemente, presidente do Bahia, sendo 220 mais bilhões. Com esse dinheiro, Florentino Pérez, tu vem aqui no Brasil, compra uns 6 times. O Botafogo foi vendido milhões.
1: O Cruzeiro.
0: O Vasco, milhões. Já deu aí 1 em 100. O foi vendido por 400 também. Então,
1: pronto. A gente tá num nível muito abaixo deles, que não é possível. A contratação do cara, nossa, é mais caro, tá? Que não foi nem metade da metade disso.
0: 258, né?
1: Foi.
0: Agora não é só o Real Madrid que tá esbanjando, não. Liverpool chocou o mercado do futebol e oficializou uma proposta de 100 milhões de euros pelo atacante Ian Diamande. Ele é marfinense, é de Costa do Marfim, joga no Leipzig e foi eleito craque da estreia da Copa do Mundo. E esse jogador se transformou no principal alvo dos ingleses nessa janela de transferência. No entanto, a diretoria do Leipzig, da Alemanha, recusou a investida.
1: Oh, meu Deus.
0: Você é no Brasil. A metade, não precisa tu me dar isso tudo, não.
1: E essa proposta aí do Liverpool parece pouco, depois a gente ouvir a do Real.
0: É brincadeira, esse cara tem um pé de dinheiro no fundo do quintal. Só pode... 18h55 na Bahia. 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

0: perda até o final de 2028. E estava até na lista larga, né, nos pré do técnico Lone para ir para a Copa do Mundo, mas na
1: Tem aqui uma última notícia.
2: Sim.
1: Notícia. É, 10 gols em uma só

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Muito obrigado, gente. Obrigado pela presença, obrigado pela energia de vocês, obrigado pelo carinho. Obrigado por estar aqui com a gente em mais um dia especial, mais uma noite especial. E Deus abençoe nossos fã-clubes.

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0: está no ar a Voz do Brasil. As notícias do governo federal que movimentaram o país no dia de hoje.
1: Olá, boa noite.
2: Boa noite para você que nos acompanha em todo o país.
1: Quinta-feira, 18 de junho de 2026.
2: Vamos ao destaque do dia, saúde em casa.
1: O governo do Brasil lança programa de atenção domiciliar à pessoa idosa, o PAD Brasil.
2: Equipes vão atuar junto com os profissionais de saúde da família para atender em casa os idosos e diminuir a necessidade de hospitalizações.
1: E mais 21 cidades pequenas vão receber o programa Melhor em Casa, que leva atendimento contínuo do SUS no domicílio. Pablo Mundim.
3: O atendimento é destinado principalmente a pacientes que receberam alta hospitalar, mas ainda precisam de acompanhamento intensivo para recuperar movimentos, autonomia.